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1: Tá na boa.
2: 21 horas e 17 minutos.
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0: 21 horas e 36 minutos.
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0: 21h45.
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Louvado seja o Senhor nosso Deus. A paz de Jesus, amados irmãos, a paz de Cristo. Iniciando mais uma mensagem hoje, uma programação. Programa Jesus Cristo em Seu Lar, Igreja Evangélica Cristã, Plenitude da Bênção de Deus. Amados, é sempre com alegria que aqui estamos às quinta-feira à noite, trazendo a palavra de Deus nessa programação abençoada. Programação Jesus Cristo em Seu Lar. Aleluias. E hoje, meu irmão, eu não sei qual é a sua luta, mas eu sei que Deus é poderoso para nos abençoar em nome de Jesus, amém? Então, que você, meu irmão, toca agora no coração, põe a mão no coração e peça para Deus falar contigo. Deus vai falar com você porque Ele é provedor. E Ele ama aqueles que buscam em nome de Jesus, amém? Então, você que está aí ligado conosco na programação Jesus Cristo Seu Lar, estamos aqui felizes porque aqui na Rádio Paraty, estamos fazendo essa programação na Rádio Paraty, FM 87.5, a programação essa da Igreja Evangélica Cristã, Plenitude da Bênção de Deus, que vai ao ar às segunda-feira, terça-feira e também às quinta-feira, das 22 horas até meia-noite. Você é nosso convidado, me honra, sempre prazer tê-lo aqui, amém? Então, meu irmão, minha irmã, é maravilhoso poder saber que Deus está nos usando como instrumento em suas mãos, amém? Glória a Deus, o Deus poderoso e santo, toma direção. Abra, Pai, desse homem, dessa mulher, em nome de Jesus, e abençoa, e dá vitória. Queridos, aleluias, a paz de Cristo, eu não sei como está a sua vida hoje, não sei como foi o seu dia hoje, eu sei que Deus é poderoso para te abençoar, creia, em nome de Jesus, por isso, abra o coração e receba a palavra de Deus. Mas pastor, eu estou tão abatido, estou fraco, amados, diga o fraco, eu sou forte. O Senhor Jesus tem tudo para nos abençoar. Jesus Cristo, Ele é poderoso para te dar força quando você está cansado, abatido. Amém? Então, se você crê,

diga: eu creio em Jesus Cristo, porque tudo é possível que eu creio. Amém, amados? Eu não sei. Eu quero dizer para você que nós estamos aqui firmes diante de Deus, mesmo com adversidade, mesmo com luta, mas firmes buscando no Senhor a força para nós prosseguirmos na caminhada. Amém? Você que está ligado nessa programação, aqui no canal Atalaia de Deus, creia, Deus é contigo. Peço a você, dá um like nessa mensagem, se inscreva nesse canal, deixa Deus te usar em nome de Jesus. Se quer força, busque no Senhor, amém? Ele é a nossa força, ou glória, amém? Veja, Isaías, aleluias, 40, versículo 28. Não sabes, não ouviste que o eterno Deus, o Senhor, o Criador dos confins da terra, nem se cansa, nem se fatiga, não há esquadriamento no seu entendimento. Ele dá vigor ao cansado e multiplica as forças ao que não tem nenhum vigor. Aleluias, creia, amados, porque os jovens se cansarão e se fatigarão, e os jovens certamente cairão. Aleluias, mas você, meu irmão, mas você, minha irmã, mas você, os que esperam no Senhor, renovarão as suas forças e subirão com asas como águias, correrão e não se cansarão, caminharão e não se fatigarão, em nome de Jesus. Creia, essa palavra é poderosa. Você que está abatido, chateado, esquecido, não fique nessa condição. Levanta a cabeça, olhe para o alto, porque se confia no Senhor, aleluias, os que esperam no Senhor renovarão as suas forças e subirão com asas como águias, correrão e não se cansarão, caminharão e não se fatigarão, em nome de Jesus. Você crê? Receba essa palavra, abre o coração e diga: Senhor, muito obrigado, porque o Senhor não nos abandonará. Amém? Receba, creia, dá um like nessa mensagem, compartilhe, se inscreva nesse canal, em nome de Jesus. Amém? Glória! Aleluia! Amados, nós estamos aqui da Igreja Vida Cristã, Plenitude da Bênção de Deus, e aqui nós temos a programação toda segunda-feira, terça-feira e quinta-feira. A programação tem o cunho evangelístico. Nós temos um foco, graças a Deus, de alcançar vidas para a transformação. Então você que está aí achando que, aleluia, que Deus já te esqueceu, creia. Você, meu irmão, que está aí achando que Deus já te esqueceu, isso é mentira do diabo. Deus não esquece dos seus, amém? Por isso você abre o coração, e porque o Senhor sabe o que você está passando, mas Ele não desistiu de você. Por isso, assim diz a palavra do Senhor, aleluias, capítulo, livro de Mateus, capítulo 11, aleluias, versículo 28, diz assim a palavra do Senhor, oh glória. Mateus 11, 28, veja essa palavra, em nome de Jesus, porque Deus é Senhor e Ele ama aqueles que esperam no Senhor. Mateus capítulo 11, versículo número 28, diz assim a palavra do Senhor, aleluias, aleluias: vinde a mim todos os que estáis cansados, oprimidos, e eu vos aliviarei. Tomai sobre vós o meu jugo e aprendei de mim, que eu sou manso e humilde de coração, e encontrarei descanso para a vossa alma. Porque o meu jugo é suave e o meu fardo é leve. Amém? Esse é o Deus que está te chamando você, para que Ele possa te conduzir debaixo das suas asas poderosas. Amém? Então, abre o coração, creia que Deus não desistiu de você. Amém? Amém? Então, você que crê essa palavra, peço a você, em nome de Jesus, aleluias, dá um like nessa mensagem. Amém? Compartilha com algum amigo seu, compartilha na sua rede de amigos, né? Irmãos. E também, se puder, se inscreva nesse canal, em nome de Jesus. Amém? Nós aqui estamos para fazer a obra de Deus. Amém? Amados, peço a você que hoje, quinta-feira, feriado, está aí dormindo, descansando, está aí de boa, que você possa participar conosco aqui da programação Jesus Cristo em Seu Lar, porque estamos aqui fazendo a obra salvadora, a obra evangelística, para que Cristo venha nos dar a graça salvadora, em nome de Jesus, amém? Então você que está hoje de folga, de feriado,
É, que bênção, né? Que Deus te abençoe, viu? Você, sua família, sua casa, em nome de Jesus. Que Deus possa abençoar sua vida. Amém? E assim eu quero pedir para você, daqui a pouquinho, às 23 horas, estaremos aqui ao vivo com a palavra Rema de hoje. A programação Jesus Cristo em seu lar. É uma programação abençoada. Então, peço para você, queridos, ficar ligado conosco, participa, compartilhe, deixa Deus te usar em nome de Jesus, amém? Glória! Então, eu quero, nossa irmã, a Ivania de Santo André, tem participado conosco da programação, e hoje ela pede um louvor com Gisele Cristina, Meu Barquinho, eita glória, bonito, hein? Louvor bonito. Minha irmã Ivania, meu abraço, aleluia, receba aí o abração do pastor José Batista da programação Jesus Cristo em seu lar aqui da Rádio Paraty, aleluia. E ela pede essa música aí, esse louvor, e oferece para mim, o pastor José Batista, e para o Laerte, olha aí, e para todos da Igreja Plenitude e todos os ouvintes da Rádio Paraty no Brasil e no mundo. Olha aí, gente, ouça essa palavra aí, o seu louvor. E também nossa irmã Viviane Pereira, Viviane é diaconisa da Igreja Evangelho Cristã Plenitude da Mesa de Deus, e ela é ligada conosco. E hoje ela oferece com o Kleber Lucas, Deus Forte. Eita glória! Oferece para o pastor José Batista, para a diaconisa Ivaneide, para o Sandro, para todos da Igreja Plenitude, todos os ouvintes da Rádio Paraty, no Brasil e no mundo. Amém, amados? Certo? Sou na caixa aí, porque essas mulheres de Deus são bênçãos do Senhor. Amém? Glória a Deus. Aleluias.

0: agora, com muito carinho, quero chamar para cantar comigo essa linda canção o meu irmão Moisés Cleiton.
1: É um prazer para mim.

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3: Louvado seja o Senhor nosso Deus. A paz do Senhor Jesus, amados irmãos, a paz de Cristo. Aleluias. Amados, estamos iniciando mais uma programação. Jesus Cristo em seu lar. Hoje é mais uma quinta-feira de bênção do Senhor. Nos permite aqui trazer a palavra para a programação Jesus Cristo em seu lar. E hoje a palavra encontra-se no livro de Lucas. Amém, amados? Lucas, no capítulo de número 15. Aleluias. Amém, amados? E diz assim a palavra do Senhor. Lucas 15, versículo 17. E caindo em si, disse: quantos trabalhadores de meu pai têm abundância de pão, e eu aqui pereço de fome? E levantar-me-ei e irei ter com meu pai, e dir-lhe-ei: pai, pequei contra o céu e perante a ti, já não sou digno de ser chamado teu filho, faz-me como um dos teus trabalhadores. Amém, amados? Até aqui essa palavra, iremos então fazer uma avaliação dessa palavra, né? Em nome de Jesus, porque Deus tem nos dado a graça de poder contemplar a sua mensagem. E vamos então, se possível, fazer uma exposição dessa palavra bíblica, em nome de Jesus. Amados, você sabe que existem filhos que são filhos de promessa, filhos assim, aleluias, que Deus trouxe então como cultivado, né? O povo de Israel foi aquele pessoal que Deus chamou como filho.

promessa do Senhor. Amém? Enquanto que outros filhos apareceram também, os filhos da... Aleluia, os filhos que foram adotados depois. Porque todos nós somos criatura, filhos de Deus da criação. Amém? Mas filhos que Deus separou foi Israel. Depois então, Deus então, através de Jesus Cristo, Deus adicionou os gentios também como filhos, filhos da adoção. Por isso nós somos filhos de Cristo, dos gentios, como adotivos. Adoção diante de Jesus Cristo também. Mas os filhos de fato que Jesus chamou, Deus separou, foi o Israel de Deus. Amém, amados? Mas é assim, todos são filhos, mas tem os filhos que obedecem a contento, outros não. Por exemplo, você pode ser hoje pai de três filhos, por exemplo. Tem dois que obedecem e um que não obedece. Mas não deixa de ser filho, amém? Então todos somos filhos em nome de Jesus. Uns com... Porque, na verdade, os gentios foram adotados. Nós eram o quê? Aleluia, nós éramos uma... Aleluia. Uma videira brava, amém? A videira brava, a oliveira brava, que foi enxertada na oliveira raiz, amém? E aí então foi obrigado a mesma ceifa, mas estávamos perdidos, sem a direção. Então, através de Cristo, fomos adotados e fomos enxertados na oliveira que Deus tinha constituído, que era o Israel, amém? Aleluia, mano. Aliança divina, né? Amém? Mas então, essa passagem bíblica traz para nós hoje um entendimento que um pai tinha dois filhos. Um desses aí, então, pegou e começou a querer viver uma vida distante do pai. Quando você, amados, pensa em viver distante do pai, você começa a ter problemas. A sua bênção está quando você está andando com seu pai. Quando você se afasta de Deus, que é o pai, né? Aqui no caso da parábola da oliveira do filho pródigo, quando você se afasta do pai, você passa a ter problemas. Mas a pessoa ainda está consciente de que ali está tudo bem e a pessoa não percebe. Tem pessoas que estão crescendo sem perceber que está indo bem na vida. Às vezes é feliz, mas não está vendo a felicidade. Então ele acha que ele não é feliz, mas está feliz. Mas ele quer distanciar. Então aqui, podemos falar que esse filho pródigo, dessa parábola, conforme João, ou Lucas 15, versículo 11, diz assim: um certo homem tinha dois filhos, e o mais moço deles disse ao pai: pai, dá-me parte da fazenda que me pertence. E ele repartiu por eles a fazenda. E poucos dias depois, o filho mais novo, ajuntando tudo, partiu para uma terra longínqua e ali desperdiçou sua fazenda, vivendo dissolutamente. Então aqui está o porquê dele desperdiçar tudo que ele tinha recebido. Esse rapaz, esse filho, devia estar com problema certo de relacionamento. Certamente ele deve ter ouvido o conselho de algumas pessoas que lhe aconselharam mal. Nós temos que tomar cuidado com os conselhos. Nem sempre os conselhos são para o bem. A Bíblia diz que as más companhias corrompem os bons costumes, amém, amados? Por isso, é necessário que tenhamos cuidado com o nosso relacionamento. Sejamos cuidadosos com as companhias que nos agregam. Nós, que fazemos parte do reino de Deus, nós não podemos nos achegar a todo mundo, qualquer pessoa que por acaso possa aparecer, surgir, seja seu amigo, seja a pessoa a trilhar os caminhos que você trilha. É preciso fazer uma certa separação. Esse filho jovem aí, mais novo, desse pai que tinha dois filhos, certamente ele deve ter recebido conselhos de pessoas que não estavam dentro dos princípios de Deus. Pessoas que estavam, talvez, achando que estava vivendo uma vida fora do princípio do Senhor. Então, foi os conselhos dessa pessoa que talvez norteou esse filho pródigo, o filho mais jovem, a até querer se entender, antecipar a morte do seu pai. Porque quando ele pediu a herança,
ele já praticamente desprezou a vida do pai. Porque a herança só se dá quando tem o pai morto, mas não antes. E esse filho, então, ele anunciou que queria a herança porque não queria mais viver debaixo da condição do pai, debaixo do seu mesmo teto. Amados, tem pessoas felizes da vida, mas não percebem a felicidade. Por isso, acha que a felicidade é ter uma vida absoluta, ter alguma coisa para poder seguir caminho a sós. Nós temos que agradecer a Deus pela nossa vida em comunhão com Deus, vida na dependência de Deus. Porque quando nós estamos junto do Pai, tudo vai bem. Mas quando nós nos afastamos do Pai, aí as coisas começam a andar um tanto para trás. Começa a ter problemas. Esse filho, ele era feliz, mas não percebia o quanto era feliz. Tem pessoas hoje que, meu irmão, que ele está vivendo dentro de uma conformidade de família, de pais e filhos, de irmãos. E, de repente, ele acha que lá fora tem pessoa melhor do que o da família. E aí, amados, começa a ter os problemas. Nós precisamos, dentro dessa palavra, começar a pensar o que temos a oferecer para a nossa família. Nós, jovens, vocês jovens que estão aí hoje vivendo essa vida, precisa refletir. Se você ama a palavra de Deus e gosta de meditar a palavra, essa é uma boa palavra para a meditação. Porque esse filho, ele acha que ele teve aquela questão de autoafirmação. Alguém falou para ele: rapaz, você já está grande, você já está maior de idade, quem sabe. E aqui seu pai fica muito cercando você, você não tem liberdade. O mundo é tão bom lá fora, tem isso e aquilo mais. Então ele começou a querer conhecer o mundo. Tem pessoas que nós conhecemos que deixaram o caminho, deixaram a casa de Deus e foram para o mundo. Hoje, muitos deles estão vivendo a vida abatida, triste, isolados, e quase sem retorno, porque depois que saem do caminho, saem da casa do pai, eles passam a ter um certo tipo de vergonha, tipo de não querer voltar para não baixar a bola, para não se humilhar. E aí o inimigo trabalha sorrateiramente e vai destruindo dia após dia. Esse filho pródigo aqui, aconteceu algo dessa maneira. Ele foi descendo degrau por degrau, numa derrocada só, que quando ele percebeu, estava lá no fundo do poço. Então, vejamos, versículo de número 2, diz assim. O versículo de número 12. Aleluia. Um certo homem tinha dois filhos. O mais moço deles disse ao pai: pai, dá-me a parte da fazenda que me pertence. E ele repartiu por eles a fazenda. E poucos dias depois, o filho mais novo, ajuntando tudo, partiu para uma terra longínqua e ali desperdiçou a sua fazenda, ou seus bens, né? Vivendo dissolutamente. A palavra dissolutamente dá para entendermos que somos assim, algo que gastou sem direcionamento, de forma tola, nécia, de forma estúpida, a ponto de não perceber o quanto estava destruindo os seus bens. Tem pessoas que estão praticamente cego, não vendendo os olhos, não está enxergando como está a sua vida. Acha que aquela noite passada foi tudo para ele, aquele momento foi tudo para a pessoa. Irmãos amados, o tempo não vai apagar. Nós não vamos viver só um tempo, nós temos uma vida para viver e só sabe Deus o tempo que vai ser essa vida. Você precisa ser cuidadoso com ela. Você dá valor à sua vida diante de Deus, é uma vida regrada. Mas se você esquecer de Deus, virar as costas para o Senhor, se afastar do Senhor, você vai ter o mesmo tempo de vida, porém, sem a presença dEle, distante dEle, distante de Deus. O problema chega muito rápido e você não percebe, porque o inimigo vai te cegando, amém, amados? Então, é necessário aprendermos com essa lição que o nosso lugar mais alto é aos pés de Jesus, é dependendo de Cristo, buscando no Senhor, amém? Minha irmã Carmelita Torres, a Pai de Cristo, meu irmão Pastor Gaspar, a Pai de Jesus. Irmãos amados, nós estamos aqui nessa programação hoje. É um feriado, é um dia onde muitas pessoas estão descansando, já descansaram, mas que vale a pena ainda nessa noite ouvir essa palavra.

Nós sabemos como são difíceis as coisas. Os jovens hoje, eles querem realmente viver igual a tantos outros que estão aí, devido à referência da televisão, da mídia, dos encontros, né? Enfim, isso é problema até para eles viver, saber separar, saber ter atitudes. É difícil mesmo. Mas nós pais não podemos perder a oportunidade de poder, quando pudermos, ensinar nossos filhos, orientar. Por isso a Bíblia diz no livro de Provérbios 22, versículo 6, ensina a criança no caminho em que deve andar, porque depois de grande ele não vai se desviar. Olha aí. Então, tem uma mensagem bíblica aí do livro do profeta Salomão, né, no Provérbios 22:6, que é importante ensinarmos ainda a criança, porque é mais fácil de ouvir o pai, mas vai se moldar. E depois de grande não vai se desviar, porque já está selado pelo Espírito Santo. Quando você cuida do que você tem, a criança, por exemplo, ela vai tomando posição, vai crescendo diante de Deus, e isso vai criando uma resistência, um revestimento, como diz aí em Efésios capítulo 6, porque a nossa luta não é contra a carne, é contra a sangue, é contra o principado. Por isso, não temos que lutar contra a carne e sangue, mas sim contra as hostes malignas que estão no espaço celeste, contra a vida do crente, a vida de todos aqueles, amém, amados? Por que o do crente? Porque quem é do mundo já é dele. Quem está em Cristo, eles querem também tirar do caminho. Por isso, nós devemos nos revestir com toda a armadura de Deus. E isso nos dá o entendimento que a armadura de Deus é tudo isso que você vai falar para o seu filho. Ensinar no caminho que deve andar. Você vai estar junto com ele, amém? Muitas pessoas só ensinam o caminho. Mas é importante você ensinar no caminho. Aí você vai estar andando ladeado com ele, junto com ele, amém, amados? Então você vai ser um espelho para ele. Se você só ensinar o caminho, você está apontando o caminho, como se dissesse: olha, filho, faça o que eu mando e não faça o que eu faço. Então isso é ensinar o caminho. Mas no caminho é vocês estão andando na mesma fé, na mesma unção, na mesma direção de Deus, amém, amados? Então isso é tremendo para nós. Então aqui diz assim, aleluias, versículo 14: e havendo ele gastado tudo, houve naquela terra uma grande fome, e começou a padecer necessidades. Veja, distante de Deus, gastando tudo, aí chega a fome, chega a crise. E agora? Qual é a situação? Perdido por completo. Sem estrutura, sem Deus, sem pai, sem condições. E agora? Amados, nós sabemos o quanto é difícil ficar longe de Deus. Às vezes nós mesmos que somos da igreja, somos crentes, evangélicos, cristãos, e somos da igreja, alguns dias das nossas vidas tem um problema que nos chama a atenção, nos abate, e a gente fica assim, tanto querendo desistir. E se não nos entregarmos a Cristo de uma forma íntegra, de uma forma séria, fazer justiça, nós iremos perecer. Porque o inimigo de cara chega trazendo conselhos, trazendo alternativa. E aí, se você não se apegar com Deus, você facilmente vai ser levado pelo inimigo. Foi isso que aconteceu com o filho pródigo. Certamente, o filho dessa idade deve ter outros colegas também. E as más companhias corrompem os bons costumes. Então, certamente, ele deve ter ouvido alguma forma de orientação, ensinamento, tudo que ele tirar ele da presença do pai. Muitas pessoas não querem ir hoje para a igreja porque acham que na igreja ele vai estar preso, está cativo, está... Meu irmão, você vai ser preso no mundo. Quando o inimigo pega você, leva para a boca de fumo, para um boteco, para uma roda de samba, aí você começa a ficar preso mesmo, porque você vai usar palavrão, droga, bebida e outras coisas que não condiz nem eu falar aqui em nome de Jesus, mas que você, que é o homem de Deus, você precisa habitar sempre na casa do Senhor, no esconderijo do Altíssimo, a sombra do Onipotente, em nome de Jesus, amém, amados? Aleluia. Então diz a Bíblia que, havendo gastado tudo, houve grande fome naquela terra e começou a padecer.

necessidades. E foi e chegou a um dos cidadãos daquela terra, o qual mandou para os seus campos e apacentar porcos. Olha aí, alguém ainda achou de ter misericórdia e ainda o contratou para o serviço, talvez até para aproveitar da sua falta de proteção, da sua miserabilidade. Então aproveitou daquele estado e disse: olha, eu tenho mais um lugar, somente lá, junto com porcos, um chiqueiro de porcos. Você quer? A pessoa perdida sem a direção de Santo de Deus. Ah, meu irmão, o que vier é lucro, né? E ele pegou aquele serviço. Ele foi procurar de porcos. Quanta humilhação, mas foi o que lhe restou. Amados, quando você se afasta do caminho de Santo de Deus, o que vai lhe restar é só sujeira, é só lama, é só imundícia, é só coisas que fede, que é ruim. Amém. Por isso, a esse filho pródigo, aleluia, o cidadão lhe mandou a cuidar de porcos. E ele desejava encher o seu estômago com as bolotas que os porcos comia, e ninguém lhe dava nada. Então ele foi proibido de comer até a comida dos porcos. Ninguém lhe dava nada. Difícil, né? Tem algumas bíblias que dizem assim que as bolotas, não, mas fala assim dos alfarrobas, né? Tipo de umas vagens que era boa para os porcos, porém era indigesta para os homens. E ele então não podia comer nada. Amados, além de estar cuidando de um animal impuro para os judeus, o porco era impuro para os judeus, ainda estava sem poder se alimentar daquilo que os porcos comiam. Talvez se sobrasse alguma coisa da lavagem lá, eles poderiam comer. Isso quer dizer o que é se distanciar dos pais. É não ter a oportunidade de estar bem, mas sim mal, em todos os sentidos. Esse jovem distanciou do pai e gastou de forma dissoluta, sem controle, sem temor, estupidamente, nécio. Toda vez que nós lembramos das palavras dissoluto, nécio, loucas, nós lembramos de pessoas que tiveram prejuízo da vida. Você pode lembrar agora das 25, do Mateus 25, né? Quando fala daquelas 10 virgens que foram encontrar com o noivo e que uma delas, 5 delas, estava sem o azeite na sua lamparina. Então eram nécias também, pessoas que estavam no propósito de contar com o noivo, mas porém, de qualquer forma. Assim também foi esse filho pródigo. Ele achava que no mundo ele ia ter vantagem em tudo, mas foi quando ele quebrou-lhe a cara. Foi apenas um lugar que sobrou para ele, foi na lama cuidar de porcos. Amém, amados? E aí então, aleluias, a palavra diz assim: e foi e chegou a um cidadão daquela terra, o qual mandou para os seus campos apacentar porcos, e desejava encher o seu estômago com as bolotas que os porcos comia, e ninguém lhe dava nada. Aqui eu entendo que ele era proibido de comer essas comidas, só se fosse o resto mesmo, mas não podia nem competir com os porcos. É, mas é difícil, né? Que coisa triste é você se afastar do caminho, afastar de Deus. A paz de Cristo, Maria Garcia, a paz de Cristo, Ivanir de Benevides, a paz de Carmelita Torres, a paz do pastor Gaspar, que Deus abençoe a vocês, em nome de Jesus, que a paz de Cristo possa nos dar o entendimento dessa palavra e que ela sirva para nós como lições em nosso viver. E você, jovem, que a qualquer instante vai ouvir essa mensagem, você pode ter uma reflexão maior para que saber que o lugar melhor para você é aos pés de Jesus, não distante de Jesus. Amém? Esse jovem rico, ele foi ficar aos pés do dono dos porcos. Aí foi só da lama, mas o seu lugar é aos pés de Jesus. Amém? Para que Jesus possa te conduzir e te abençoar em nome de Jesus. Amém, amados? Aleluia. Meus irmãos, essa passagem bíblica, ela é muito tremenda para lições. E nós precisamos de lições na vida. Porque quando você tem hoje família,
Você também precisa cuidar da sua família. Nós mais velhos, anciões, os pais, mães, avós, né, tem que pensar que é muito bom ter relacionamento com os filhos. É muito bom ter brandura, atenção, palavras sábias, não ser humilhar os filhos, né? Porque você sabe que no livro de Efésios, no capítulo 6, a partir do versículo 1, tem ali uma relação muito bonita, onde Deus nos ensina a ter relacionamento. Família é um projeto de Deus. Mas aqui no capítulo 6, versículo 1 de Efésios, aleluia, diz assim: vós, filhos, sede obedientes a vossos pais no Senhor, porque isto é justo. Esse filho pródigo, ele não foi obediente ao pai do Senhor, não foi. Ele foi desobediente. Ele praticamente desejou a morte do pai antes do tempo. Quando ele chegou até o pai e pediu a herança, ele não foi obediente ao pai. Ele praticamente antecipou a morte do pai, ou sugeriu que o pai morresse. Então, deixou de ter essa visibilidade, essa obediência conforme a palavra de Deus. Em Efésios 6, no versículo 1, aleluia, diz assim: vós, filhos, sede obedientes aos vossos pais do Senhor, porque isto é justo. Honra a teu pai e a tua mãe, que é o primeiro mandamento como promessa. Aleluia, para que te vá bem e viva muito tempo sobre a terra. Está vendo, amado? Então, na minha avaliação, a paz de Cristo, meu pastor Gaspar, glória a Deus, na minha avaliação, amado, esse jovem não honrou os pais dele, não honrou seu pai. Ele certamente queria ficar distante, talvez estava injuriado, tá ali, ou ouvindo o conselho de algumas pessoas, achando que o pai cercava ele muito, controlava, estava sendo controlado, sendo escravo. Irmãos, quem vai escravizar você é o mundo pervertido, onde você deixa tudo lá, até a sua vida, a sua saúde, o seu caráter, tudo você deixa. Quando você se afasta do pai, no mundo, você é um alvo fácil do predador. Amém? Amém? Por isso aqui, levando essa mensagem para o livro de Efésios, capítulo 6, quando aquele filho, então, naquela fome, passando fome, não podia comer bolota dos porcos, nós podemos lembrar aqui nessa passagem o porquê daquilo. Porque faltou honrar papai, honrar mamãe, honrar o seu pai. Toda honra e glória é para o nosso Deus. Toda palavra depende de Deus. Aleluia. No livro de Salmos, versículo 15, diz assim a palavra do Senhor. Olha só, Salmos de número 15. Tem ali duas perguntas muito lindas no primeiro versículo, onde Davi, o salmista Davi, diz assim, ó, aleluia, Salmo 15, o glória, diz assim: Senhor, quem habitará no teu tabernáculo? Quem morará no teu santo monte? Olha só, a pergunta é linda. Todos nós deveríamos estar preocupados com essa pergunta diante de Deus. Porque tanto o filho como o pai, todos nós que temos temor a Deus, servimos ao Senhor, deveríamos estar preocupados com essa pergunta, ou querer fazer essa pergunta: como nós iremos habitar na casa do Pai? Olha só, Salmo 15, versículo 1: Senhor, quem habitará no teu tabernáculo? Quem morará no teu santo monte? Olha, são duas perguntas dignas de honra de todo crente, de todo cristão. A resposta está aqui nessa sequência, no versículo 2: aquele que anda em sinceridade e pratica a justiça e fala verazmente segundo o seu coração. Está vendo? Olha a resposta. Então nós precisamos estar sempre perguntando a Deus o que fazer para te servir, o que fazer, Deus, para te agradar. Senhor, o Senhor ama o filho que ama o pai. O Senhor ama o filho que obedece a palavra. Aleluias. A paz de Cristo, meu querido filho Arthur Benevides. A paz de Cristo, Maria Garcia e Ibaneide Benevides. A paz de Cristo, pastor Gaspar. A paz de Cristo, minha irmã Carmelita Torres. Amados, nós estamos aqui
hoje com essa palavra poderosa do capítulo 15 de Lucas, falando do versículo 11 ao 24, aonde Deus vai dando esse entendimento, aleluia, do filho que devia obedecer aos pais, mas ele entendeu que o seu pai já estava sendo pesado para ele, por isso ele quis sair e se afastou. Talvez ele desejou a morte do pai antes do tempo. Amados, distante de Deus, você está perdido. É só aventura. É por um tempo, dois tempos, não é pelo tempo todo. Aí é sorte, mas não é bênção. Porque as bênçãos do Senhor, elas enriquecem e não acrescentadores. Amém, amados? Então, eu fui agora aqui para o livro de Efésios, para o capítulo 6, onde lê do versículo 1 ao 13. Versículo 1 ao 3, aleluias. Maria Eduarda, Duda, Pai de Cristo, aleluias. Aleluias. Diz assim a palavra, oh, glória. Vós, filhos, sede obedientes a vossos pais no Senhor, porque isto é justo. Honra teu pai e a tua mãe, que é o primeiro mandamento com promessa. Para quê? Para que te vá bem e vivas muito tempo sobre a terra. Para que vá bem. Aí esse filho não honrou o pai. Esse filho dessa parábola desonrou o pai. Por isso, tudo foi acontecendo aos poucos, ele foi entrando, descendo degrau por degrau. Na escada da desobediência é derrocada. Degrau por degrau tu vai descendo. Amém, amados? Então, mas é sempre é oportuno que nós possamos cair em si, possamos entender, ou lembrar pelo menos que era bem na casa do pai. Eu creio que esse filho pródigo, no decorrer da parábola, fala que ele lembrou da casa do pai. Ele lembrou o quanto o pai era um homem tremendamente abençoado e o amava. Ele que foi o motivo da distanciamento, do sair, de deixar o pai. Não foi o pai que mandou ele embora, foi ele que saiu da casa do pai. Amados, quando você se afasta do pai, você vai ter problemas. Você é um alvo vulnerável, alvo fácil, predador. Amém? Por isso, aleluias. Aleluias. Versículo, capítulo 15, versículo 15. Aleluias. E foi e chegou a um dos cidadãos daquela terra, o qual mandou para os seus campos apacentar porcos. Versículo 16. E desejava encher o seu estômago com as bolotas que os porcos comia, e ninguém lhe dava nada. Olha a consequência de viver distante do pai. Olha a consequência de se afastar de Deus. É isso, amados. Nem comida de porco você pode comer. Deus tem misericórdia daqueles que se afastam do Senhor. Amém? Aleluia. Versículo 17. Então ele, caindo em si, disse: quantos trabalhadores de meu pai têm abundância de pão e eu aqui pereço de fome. Levantar-me-ei e irei ter com meu pai e dir-lhe-ei: pai, pequei contra o céu e perante ti. Já não sou digno de ser chamado teu filho. Faz-me como um dos teus trabalhadores. Amados, a Bíblia aqui nos diz que ele caiu em si. Caiu em si. Todos nós temos esse momento, às vezes de rebeldia, e também é o momento de cair em si. Mas o cair em si, ele não pode vir acompanhado de orgulho, de posição, de achar que vou me humilhar, vou. Não. O cair em si é algo que precisa ser puro, íntegro, e que ele venha trazer resultados, não trazer mais distanciamento. No caso aqui, para ele trouxe resultado. E quando ele caiu em si, ele reconheceu no profundo da sua distanciamento do pai. E o quanto aquilo lhe deu consequências terríveis. As consequências foram duras, difíceis. E aí então ele caiu em si e não e se humilhou. Caiu em si e pensou, falou: eu fui errado, eu pisei, eu falhei, então eu vou voltar, me reconciliar com meu pai. Eu vou e foi fundo. Isso que é importante, amados. Nunca é tarde para nós também reparar os nossos erros. Nunca é tarde para nós reparar que somos seres humanos, podemos

vou me levantar daqui, irei ter com meu pai e direi, né? Pai, pequei contra o céu e perante a ti. Já não sou digno de ser chamado teu filho. Faz-me como um dos teus trabalhadores. Então até aqui ele estava pensando, ele caiu em si, começou a pensar. Arquitetou e depois agiu. Você não precisa ter vergonha de uma falha sua, não, filho. Você não precisa ter, achar que você foi o pior de todos. Não há, só você que é ruim, que é errado, não. Creia que Deus é misericordioso. A razão de estarmos aqui ainda hoje são as misericórdias de Deus, que se renova toda manhã. Senão todos nós aqui estávamos como Sodoma e Gomorra. Já tínhamos ido embora, só fogo e chofre de fogo. Mas graças a Deus que nosso Deus tem misericórdia, e a sua misericórdia se renova cada manhã. É a razão essa de nós estarmos aqui ainda hoje, porque ninguém é melhor do que ninguém. Somos todos iguais, falhos, carentes da misericórdia de Deus. Então esse filho pródigo, ele caiu em si e pensou, mas não ficou só no pensamento, ele agiu. Você tem que tomar posicionamento, tem que agir. Não pense que alguém vai rir de você, vai ter o melhor, e daí? Importa é você se reconciliar com Deus. O pior é que às vezes você tem amigos que dizem, ah, tá aqui mesmo, tá ferrado, fica assim mesmo. É assim que fala. E meu, você nem o diabo quer você mais. Olha, tá repreendido. As más companhias corrompem os meus costumes. Meu irmão, se Deus tocou no seu coração para você reconciliar com ele, vai para cima, posição, levanta, vá. O filho pródigo, ele caiu em si, pensou, planejou, mas agiu. Você também, filho de pai, filho de Deus, você também tem que agir na sua vida. Ou só pensar, você não vai resolver nada. Toma atitude. Então, imagina você que ali, no livro de Êxodo, Jesus Cristo falando ali para o nosso profeta, o Moisés. Moisés ali, em Piarote, ficou no beco sem saída. Então o povo começava a ficar desesperado, e o povo do Egito vinha atrás para buscar o povo de volta de Israel, porque eles acharam que fizeram besteira. Então vieram buscar, e eles estavam no beco sem saída, Piarote. Mas quando Deus ali então falou, Moisés, por que tu está orando, Moisés? É hora de agir. Aí a Bíblia diz que Moisés ficou desesperado. Moisés, Deus falou, Moisés, o que tu tem na mão? Cajado. Lança esse cajado ao mar. E ele então lançou ali o cajado ao mar, e o mar se abriu, fez duas paredes, e eles passaram no seco no mar. Tem que tomar atitude, mano. Às vezes é hora de você orar, hora de você pensar, hora você tem que agir, dirigir conforme a vontade de Deus. Deus está te chamando hoje para você tomar atitudes e não fazer só como filho pródigo, só pensar, cair em si e pensar. Pense e haja. Tem que haver atitudes. E esse jovem teve atitudes. Foi um jovem que, por mais que ele fez coisa errada no começo, agora está se retratando diante de Deus. Está buscando, eu vou voltar aos braços do meu pai. Que você também pense assim, porque no mundo jaz o maligno. O mundo não tem nada para nos dar. Só tristeza, desilusão. O mundo está nas mãos do inimigo. Amém, amados? Por isso você, aleluia. Diz assim, então, caindo em si, disse, quantos trabalhadores de meu pai têm abundância de pão, e eu aqui perecendo de fome. Levantar-me-ei, irei ter com meu pai, e lhe direi, pai, pequei contra o céu e perante a ti. Eu já não sou digno de ser chamado teu filho, faz-me como um dos seus trabalhadores. Aí ele levantou e foi. É isso que você tem que fazer. Erga a tua cabeça, olha para o alto. Deus vai te dar um renovo. Se você está sem força, a Bíblia diz ali em Isaías 40, aleluias, que, aleluias, 40, aleluias, Isaías capítulo 40, a Bíblia nos diz que os jovens correrão e se cansarão. Aleluias, olha aí. Versículo 30, os jovens se cansarão e se fatigarão, e os jovens certamente cairão, mas os que esperam no Senhor renovarão

as suas forças e subirão com asas como águias. Aleluia! Correrão e não se cansarão, caminharão e não se fatigarão. Ei, esse homem, esse jovem agiu buscando um renovo, confiou em Deus, mas o que espera no Senhor, então ele esperou do Senhor e foi as suas forças renovadas e ele foi ao Pai. E você também toma a decisão de voltar para a casa do Pai, porque no mundo jaz o maligno, amém, amados? Versículo, aleluia, 20. E levantando-se foi para seu pai, e quando ia ainda longe, viu o seu pai, e se moveu de íntima compaixão, e correndo lançou-lhe ao pescoço e o beijou. Aleluia. Vou ler de novo o versículo 20, tá bom? Versículo 20, aleluia. E levantando-se, foi para seu pai. E, quando ainda estava longe, viu o seu pai e se moveu de íntima compaixão e, correndo, lançou-lhe ao pescoço e o beijou. Aleluia. Amados, é muito forte. É de haver esse encontro. Esse encontro é um encontro muito forte, muito forte. Nós, quantas vezes nos afastamos de um ente querido por orgulho, por sentir que ali não sai, não faz mais sentido. Mas quando nós queremos sim, queremos uma oportunidade de reencontrar. Essa oportunidade foi tremenda. Teve festa no céu. A Bíblia diz que quando há um pecador se reconcilia com Deus, volta ao Senhor, há festa dos céus. Deus se alegra quando você pensa de querer voltar a viver na casa do Pai. Que nós possamos ser testemunhas vivas de algumas pessoas que estão por aí perdidos, sem direção, e que nós possamos ser testemunhas representando, sendo embaixador de Cristo, para que a pessoa sinta a alegria daqueles que vivem na casa do Pai e voltam ao Senhor. A nossa vida de santo do Pai é vida só de sofrimento e no meio de porcos. A palavra de Deus é uma pérola. As pérolas não devem ser lançadas aos porcos, porque os porcos não têm entendimento. Os porcos pisam na pérola, dilaceram a pérola. Porco não quer palavra. Por isso você tem que se afastar dos porcos e ir de encontro ao seu Senhor e Salvador Jesus Cristo, que muito te ama e não quer te perder por nada, amém, amados? Então, essa palavra traz para nós um entendimento de lições de alguém que se arrependeu e quis se reconciliar e foi. Não basta você só querer, tem que agir. Você que está hoje com ódio de alguém, com raiva de alguém, diz que não perdoa aquela pessoa porque ele fez uma ofensa, ele fez mal. Irmão amado, mude o seu pensamento. Peça para Deus força, seu caráter, sua transformação, para você reconciliar com essa pessoa diante de Deus. Esse ódio, essa posição não vai te levar você a posição boa, não. Vai causar você uma doença, enfermidade, um mal, vai te corroer como um câncer. Você precisa se livrar desse ódio, desse rancor, sabe, essa raiva. Você precisa buscar reconciliar-se. O ódio, o rancor, não perdoa. Isso é tão difícil para Deus. Deus não se agrada disso. Deus se agrada disso. Assim, olha, eu sei que eu preciso perdoar. Eu vou pedir perdão, eu vou perdoar. Passa a amar. O filho pródigo sentiu que ele estava distante do pai por conta própria. Ele então, eu vou voltar para o pai, vou pedir para ele perdão. Pai, pequei contra o Senhor, contra os céus. Eu quero voltar para aí, pai. Mesmo eu sendo empregado. Ah, o pai não deu outra. Certamente o pai já estava pensando dele voltar um dia. Ou pensando, eu queria que ele voltasse. Deus quer que você venha se reconciliar com ele e ser revestido de toda a graça em nome de Jesus. Amém, amados. Aleluia, aleluia. Então, amados, versículo de número
20. E levantando-se foi para seu pai, e quando ainda estava longe, viu seu pai, e se moveu de íntima compaixão, e correndo, lançou-lhe ao pescoço e o beijou. E o filho lhe disse: pai. Então veja que foi o pai que correu, né? O pai vendo o filho longe, ele foi correndo lá e, uau, eu queria tanto ver você, meu filho. Deus não quer te perder. Deus não quer você no sucesso dele. Deus quer ter relacionamento com você. Deus não quer sacrifício da sua parte. Deus quer relacionamento, obediência. Deus não está buscando de você, meu irmão, sacrifício, holocausto, não. Deus não quer nada seu, a não ser a intimidade, a amizade, sabe, o convívio. Por isso, abraça Cristo. Não se distancie dele, não. Veja onde você tem falhado. Veja onde você está andando entristecendo seu pai. E volte correndo, porque o pai está te esperando para te abraçar e vai fazer festa nos céus, em nome de Jesus. Amém? Aleluia. Mas o pai, aleluia, então, versículo 21. E o filho lhe disse: pai, pequei contra os céus e perante a ti, e já não sou digno de ser chamado teu filho. Versículo 22. Mas o pai disse aos seus servos: ei, trazei depressa a melhor roupa. Ei, amados, eu imagino que todo mês eu pago para uma roupa para ele. Meu filho vai chegar esse mês. Vai chegar esse mês. O armário devia estar cheio de roupa. Pega a melhor roupa. A melhor. Aleluias. O pai te ama. Quer te dar o melhor para você. Seu pai te ama. Jesus nos ama, amados. Jesus, a vontade de Cristo é que todos nós sejamos salvos. Nenhum vai se perder. Aleluias. Por isso, creia. O seu lugar mais... julgar os braços de Cristo, porque o mundo está te levando para fora do mundo, para a luxúria, para as coisas vãs. Volte para Jesus o quanto antes, amém? Aleluia. E o filho disse: pai, pequei contra o céu, pequei e perante ti, já não sou digno de ser chamado teu filho. 22. Mas o pai disse aos seus servos: trazei depressa, eu tenho pressa de te salvar. Jesus tem pressa de te acolher, amém? Aleluia. Ele depressa a melhor roupa e vesti-lo e pondo-lhe um anel na mão e sandália nos pés. E trazei o bezerro cevado e matai-o e comamos e alegramo-nos. Aleluia. Por quê? Porque este meu filho, aleluia, estava morto e reviveu. Louvado seja Deus. Tinha-se perdido e foi achado. Aleluias. E começaram a alegrar-se. Amém, amados? Vai haver alegria toda vez que o Filho de Deus voltar ao primeiro amor. Voltar a Deus. Então você, essa lição, até aqui essa lição de hoje, versículo 24, em nome de Jesus. Porque o que importa é alegria do Senhor, porque você voltou em vida, ainda capaz de ser salvo, em nome de Jesus. Amém? Irmãos amados, essa palavra de hoje é para a nossa reflexão, para que possamos entender o quanto Deus é bom em nossas vidas. Amém? Então, receba essa palavra, em nome de Jesus, e amém. Vamos agora ouvir o louvor da palavra, e na sequência eu voltarei com a oração final dessa programação hoje, essa quinta-feira maravilhosa, em nome de Jesus. Amém? Você se louvou, glória, aleluias.

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1: Senhor, nosso Deus, Senhor, nosso Pai, meu Deus, em nome do Senhor Jesus, que aqui estamos para a Tua presença neste dia, dia glorioso que o Senhor fez para nós, Pai Santo, Pai Querido, obrigado, meu Pai. Obrigado, Senhor, porque aqui estamos diante de um Deus tão grande, longânimo, que nos perdoa sempre, Pai, quando nós clamamos, suplicamos o perdão. Deus, que a Tua misericórdia nos alcance hoje. Papai do céu, libera perdão em nós. Libera, Pai. Não nos olhes pelo nosso

pela tua misericórdia, que é grande, infinita e se renova cada manhã. Meu Pai, eu quero te pedir nesse momento o bem de conto, a vida dos teus servos e irmãos amados que estiveram conosco aqui nessa live. O Deus da programação, Jesus Cristo, em seu lar. Pai Santo, abençoa cada um deles. Toma a direção do seu caminho, da saúde, da paz. Deus, libera perdão. Ouça os seus clamores. Ah, meu Pai, honra a fé de cada um deles, Pai. Senhor, dá a direção do teu Espírito Santo. Abençoa lá a casa, a família, os seus projetos de vida. Meu Deus, a prosperidade é o dom do Senhor. Enriquece, não acrescentador. Então, Senhor, alcance esses teus servos que aqui estiveram conosco. Ah, Pai, abre porta de prosperidade. O Senhor é aquele que abre porta onde não há paredes. Então, Deus, trabalha e prospera. Dá direção no trabalho, na vida desses jovens. Meu Deus, assim eu te peço, Senhor, em nome de Jesus, abençoa, sim. Ah, meu Pai, a vida da minha irmã, Carmelita Torre, a vida da minha irmã, aleluia, Maria Garcia, meu Deus, a minha Ivanê de Benevides, meu Deus, pastor Gaspar, meu Deus, e esses dois jovens, o Arthur Benevides e a Maria Eduarda de Sá. Meu Pai, toma em tuas mãos. O Senhor sabe o que eles precisam e muito de ti. Então vem, meu Pai, toca com teu poder. Abençoa, prospera, que todo mal caia por terra. Repreendo, Pai, em nome de Jesus, todo espírito devorador, toda inveja, toda avareza, todo olho gordo. Senhor, toma a direção dos teus servos. Peço a tua bênção também, especialmente hoje, para a nossa irmã Joana Domingos. Ah, meu Pai, que sempre está aí conosco na programação de Jesus Cristo Celular. E cada dia, para ter suplicado pela libertação da sua filha, a Débora Domingos de Araújo. Pai Santo, Pai querido, o Senhor conhece a Débora. Então o Senhor sabe onde ela se encontra. E essa mãe aflita, mas sempre de joelho, clamando ao Deus grande e poderoso. Pai, ouça o clamor dessa serva do Senhor. Deus, libera perdão da casa dela, da vida da filha. Meu Pai, o Senhor sabe o proceder. Então que a tua presença, o teu espírito chega agora com essa menina, a Débora Domingos Araújo, e que ela venha ser tocada pelo teu espírito, meu Deus, que ela volte para casa livre de todo mal, em nome de Jesus. Pai, livra a dona Joana, a irmã Joana Domingos, livra ela, Pai, da ansiedade, a inquietação. Meu Deus, derrama a mansidão na vida dela, o espírito da paz. Que a tua paz, a paz do Senhor, que excede todo entendimento, esteja hoje nesses lares, nessas casas, nessas vidas. Em nome de Jesus, é que eu te peço, meu Pai, crendo, já te agradeço, para a honra do teu nome. Meu Deus, abençoe minha esposa, Ivaneide, dá saúde para ela, dá livramento, guarda ela em casa, acampa anjo ao redor do seu trabalho, capacita, meu Deus, que ela tenha paz em nossas vidas, nosso lar, nossa família e no seu trabalho, Pai, em nome de Jesus. Eu peço também sua bênção especial hoje para o meu irmão Laerte, a ele, a sua família, Deus, seus filhos, seus netos, Deus, dá saúde para ele, que ele está aqui abatido com essa gripe braba aí, garganta, tudo. Senhor, toma a direção da vida dele, dá saúde, restaura, assim, eu peço sua saúde, em nome de Jesus, amém. Uma bênção especial para o pastor Gaspar, a sua família, a Deus, o seu ministério, o Senhor Jesus, que ele tenha, meu Deus, a alegria sempre de estar conosco ali no nosso ministério chamado Igreja Evangelho Cristã, Plenitude da Bênção de Deus, onde nós temamos em Jesus. Amém? Amados, e assim chegamos ao final dessa programação. Jesus Cristo é seu lar. Mas eu quero te convidar, porque amanhã nós temos 3 cultos presenciais. Amanhã nós temos culto às 9, às 15 e 19h30. Aleluias! No sábado nós temos a ciclo de oração, limpeza da igreja e evangelismo. Se você que é homem de Deus, bem de Deus, gosta da obra salvadora, venha conosco ali no sábado, no evangelismo. E domingo, amados, temos ali 2 cultos presenciais, às 9 às 18 horas. E domingo é um domingo especial, é Santa Ceia do Senhor Jesus, onde ali nós iremos, em nome de Jesus, nos alimentar do corpo e do sangue de Cristo para a glória de Deus. Você é um convidado especial para estar conosco no domingo, na Santa Ceia do Senhor Jesus, às 9 e às 18 horas.

0: às 15 horas, certamente deve ter a live com o nosso pastor Gaspar Cícero. Amém? Então você, irmão amados, é o nosso convidado de honra. Mas venha mesmo ali conhecer nosso ministério, participar conosco, cultuar a Deus junto, amém, conosco, ali na Igreja Evangelho Cristã, plenitude da bênção de Deus, porque ali, na Erte, que vive e reina é somente Ele, o Senhor Jesus. Oh, glória! Olha a voz do Laerto. Eita, glória, Jesus! Deus abençoe o Laerto com esse bolsão aí da gripe. Em nome de Jesus, amém? Amém, amados? Receba aí a presença de Deus em nome de Jesus, amém? Abraços, muito obrigado pela presença. Deus abençoe a todos. Em nome de Jesus. Amém?
1: Amém, amém.
0: Glória! Aleluia! Amém, Jesus? Quem é? Mas Deus é bom e é fiel, amém?
1: Aleluia!
0: Vira, Jesus! Vira mesmo o nosso ministério. Vira, Senhor, ali na nossa igreja. E também outro ministério, meu Pai. Em nome de Jesus. E amém. Amém? Glória a Deus.
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0: meia-noite e 10 minutos.
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0: meia-noite e 35 minutos.
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1: 3 horas e 2 minutos.

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0: 4:46.
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1: 9 horas e 18 minutos.

0: Brincadeira, né?
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Pai nosso que estais no céu, santificado seja o vosso nome. Venha a nós o vosso reino. Seja feita a vossa vontade, assim na terra como no céu. O pão nosso de cada dia nos dai hoje. Perdoai as nossas ofensas, assim como nós perdoamos a quem nos tem ofendido. E não nos deixeis cair em tentação, mas livrai-nos do mal.

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Senhora Aparecida, eu renovo neste momento a minha consagração. Eu vos consagro os meus trabalhos, sofrimentos e alegrias, o meu corpo, a minha alma e toda a minha vida. Eu vos consagro a minha família. Ó Senhora Aparecida, livrai-nos de todo o mal, das doenças e do pecado. Abençoai as nossas famílias, nossos doentes, nossos velhinhos e as crianças. Abençoai a Santa Igreja. Abençoai a nossa paróquia e o nosso vigário. Ó Senhora Aparecida, lembrai-vos que sois a padroeira poderosa de nossa pátria. Ó Senhora Aparecida, bendito e sagrado coração, abençoai a nossa nação e pedimos de novo, olhai o nosso povo.

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3: Em São Bernardo do Campo, agora são 6h05. 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Hoje é sexta-feira, dia 10 de julho de 2026, emenda de feriado. Ontem, dia 9 de julho, feriadão aqui no estado de São Paulo, mas o programa A Hora do Esporte está aqui mais uma vez. Eu sou Álvaro Gomes, acompanhado aqui nos estúdios da Paraty por Felipe Diogo, o homem do ponto de vista. Tudo bem, Felipe?
4: Tudo bem, Álvaro? Boa noite a você, boa noite aos amigos da Rádio Paraty FM, ao Boni, que está pelo telefone. Bom, Álvaro, os meus destaques de hoje vai aí para a classificação da Espanha, né? Acabou, o jogo acabou quase agora, aí 1-0, 2-1, aliás, contra a Bélgica. Destaco também a França, que se classificou no jogo de ontem. E nos campeonatos locais, né, o Bernou, que entra em campo no próximo domingo, aqui no 1º de maio, contra o Cuiabá, buscando aí, quem sabe, a reabilitação.
3: Pois é, o São Bernardo Futebol Clube vive um momento difícil na Série B do Campeonato Brasileiro. Caiu para a 7ª colocação na tabela, é a pior das últimas rodadas, né? Há 4 jogos, não sabe o que é vencer na competição. Quem também está com a gente por telefone é ele, José Bonifácio, nosso Boni, o homem da palavra fácil. Tudo bem, Boni?
5: Tudo bem, Álvaro Gomes, boa noite, amigos ouvintes da Rádio Paraty, do programa Show do Esporte, Rádio Paraty FM, a hora do esporte, não Show do Esporte, é a hora do esporte. Felipe Diogo, quem mais está com você, Álvaro Gomes, nos estúdios?
3: Nos estúdios apenas eu e Felipe.
5: Ah, vocês dois, dupla fundamental. Esse aí eu vou te contar, esse é o mala da Paraty. Boa noite, Felipe, amigo da hora do esporte. Estamos aqui para mais um programa esportivo. Hoje, inclusive, eu estou com uma visita muito importante aqui, nosso amigo caminhoneiro Valdir, que está aqui, um palmeirense doente, está aqui tomando uma canja. Daqui a pouco ele vai dar talvez uma boa noite para vocês aí. E mais uma vez, obrigado, ouvinte, pela a paciência, pela audiência de estar conosco na hora do esporte. É sempre bom. O meu irmão Cláudio lá em Aracaju, que está na sintonia, os meus sobrinhos todos que estão lá conosco, a minha cunhada Leonice, também aqui o senhor Fernando da Casa de Carne Baitinha, o pessoal da Senedela, o Edson Strassi, a Toninha, a Ivani, o senhor Luiz da Nova Petrópolis, a dona Helena, sua esposa, o Vitor aqui da Jacó Piato e o Ayrton da Agostinho Luiz Piato, que é São Bernardense roxo, torce pro cachorrão e também pro Tigre. Ele viaja para tudo quanto é lugar acompanhando o Tigre, viu? Álvaro, Felipe, Diogo, estamos aí à sua disposição para nós tocar esse programa, depois de uma ressaca que eu não quero nem começar falando, porque você sabe muito bem do porquê, né?
3: Pois é, a ressaca do Boni é com a seleção brasileira, sem dúvida. A gente vai falar um pouquinho ainda sobre a eliminação da seleção brasileira, mas a Copa do Mundo segue e segue com grandes jogos. A França eliminou a equipe de Marrocos, a última seleção africana que estava viva na Copa do Mundo, ontem 2-0, mas o resultado, assim, foi muito aquém da superioridade francesa na partida. A França poderia ter feito mais. Mbappé perdeu um pênalti, mas fez o primeiro gol da vitória, o segundo foi feito pelo Dembélé. E hoje, agora, um pouquinho antes do início do programa Hora do Esporte, a Espanha venceu a Bélgica por 2-1 e as duas seleções europeias vão se enfrentar. Uma das semifinais da Copa do Mundo já está definida. França e Espanha, o melhor ataque, a França contra a melhor defesa, a Espanha, que sofreu hoje o seu primeiro gol nesta edição da Copa do Mundo. Agora são 6h10. Antes da gente falar da Copa, vamos com o São Bernardo Futebol Clube.

0: Pois é, como dissemos aqui no início do programa, o Tigre do ABC vem caindo na tabela da Série B do Campeonato Brasileiro. Neste momento, ocupa a sétima colocação com 25 pontos. O líder é o Criciúma, que venceu anteontem a equipe da Ponte Preta por 2-1. Tem um jogo a mais em relação às outras equipes. O Criciúma tem 33 pontos, já é uma distância razoável para o São Bernardo Futebol Clube, por exemplo. O Vila Nova joga hoje e pode reassumir a liderança caso vença o Juventude. Daqui a pouquinho eu vou falar mais sobre os jogos dessa rodada. O mais importante, pelo menos do nosso ponto de vista, é o jogo do São Bernardo Futebol Clube contra o Cuiabá. Felipe Diogo, São Bernardo, que tem o Felipe Garcia suspenso, Alex Alves, Jemerson e Daniel Davi são os pendurados. O boletim médico diz o seguinte: Rodrigo Andrade no pós-operatório, assim como Matheus Salustiano, o Lucas Fernandes e o PV estão sofrendo de lesão muscular. É um time com alguns desfalques de alguns bons jogadores do São Bernardo Futebol Clube, que precisa dessa vitória para não ficar muito distante dos times que lideram a competição.
1: Exatamente, precisa dessa vitória, são aí desfalques importantes da equipe do Tigre. São Bernardo, jogando nos seus domínios, precisa ganhar da equipe do Cuiabá, né, para ficar mais próximo ali dos primeiros e ao mesmo tempo não deixar que aquele bloco ali de baixo ali dos times de 20 e poucos pontos ali se alcance o São Bernardo. Tem várias equipes ali muito próximas do Tigre na pontuação, então uma vitória agora seria fundamental aí no próximo domingo, buscando a reabilitação do São Bernardo. O São Bernardo que começou tão bem o brasileiro e aos poucos aí foi sentindo, aí acabou tendo várias derrotas seguidas, né, o que prejudicou bastante o andamento do São Bernardo aí na Série B do campeonato.
0: Pois é, Boni, a provável escalação do São Bernardo é Alex Alves, Hugo Sanches, Elder, Jemerson e Pará, Johan, Foguinho e Romisson, Pablo, Diego, Echaporã e Felipe Garcia.

0: Garcia. Esse deve ser o time do Ricardo Catalá, que vai enfrentar o Cuiabá. E o São Bernardo, como a gente vem dizendo já há algumas rodadas, vive talvez o seu pior momento na Série B do Campeonato Brasileiro. São 4 jogos sem vitória. Desses 4, 3 derrotas consecutivas. É claro, foi contra alguns dos principais times dessa Série B. Mas, de qualquer forma, vai ficando claro que o São Bernardo ainda não tem um time que tem força para brigar com essas equipes que, de fato, querem o acesso, né? Aos pouquinhos a gente vai entrando numa situação em que fica mais importante a permanência do São Bernardo na Série B do que essa briga que a gente projetou em algum momento para o acesso.
1: Pois é, Álvaro Gomes, Felipe Diogo, amigos da Hora do Esporte, o São Bernardo Futebol Clube cada vez mais, na minha opinião, deixa o torcedor com a pulga atrás da orelha. A questão da sua capacidade de tentar chegar às finais da Série B do Campeonato Brasileiro. As derrotas que o São Bernardo tem sofrido, principalmente quando joga em casa, perdeu para o Santa Catarina, perdeu para o Vila Nova, né? E vai enfrentar o Cuiabá. É complicado, né? Porque quando a gente pensa que o time vai engrenar, e a gente acaba ficando surpreso, não surpreso, mas sim preocupado, né? Com a situação do São Bernardo Futebol Clube, que não consegue encaixar uma sequência de vitórias e mais uma vez está aí no sufoco, vai enfrentar uma equipe difícil, o Cuiabá, e não sei não, eu acho que o futuro do São Bernardo Futebol Clube, pelo que ele apresentou até agora no campeonato, e eu estava vendo o jogo do Vila Nova e São Bernardo, o time não tem aquele uma constância, né, na partida, tem altos e baixos, às vezes está ganhando, não consegue segurar o resultado, então a gente vê que realmente tem muitas falhas no sistema de marcação do São Bernardo Futebol Clube, e sem contar que o que se salva no São Bernardo Futebol Clube, que inclusive tem feito milagres em algumas partidas, é o goleiro, entendeu? Mas as falhas que aconteceu no jogo contra o Goiás, foi falhas assim, um time de Série B do Campeonato Brasileiro não pode acontecer o que aconteceu com o São Bernardo Futebol Clube. Agora enfrenta o Cuiabá, vamos ver o que vai acontecer, porque uma vitória para o São Bernardo seria importante para sair dessa sequência ruim, né? Álvaro Gomes e Felipe Diogo.
0: Pois é, né, Felipe? Uma vitória é essencial. A gente falou aqui dessa sequência de jogos para recapitular. O São Bernardo empatou em 0x0 com o Sport e depois perdeu para o Juventude 1x0, perdeu para o Criciúma 1x0 e perdeu para o Vila Nova na última rodada por 2x1, com gol nos acréscimos do segundo tempo. Tava trazendo o empate aqui para São Bernardo.
2: Exatamente. Perdeu aí para equipes que estão na parte de cima da tabela, né, o Vila Nova, o Criciúma. O Criciúma abriu bem, o Criciúma está com 33 pontos, o Vila Nova pode buscar novamente aí a liderança. O São Bernardo precisa agora, o grande problema do São Bernardo é esse, né, ele não consegue ganhar principalmente dentro de casa. Vamos ver se agora contra o Cuiabá o Tigre consegue aí dar a volta por cima e conseguir esse resultado que seria tão importante aí para as pretensões do São Bernardo. Não diria mais tanto pensando em acesso, mas mais aí em se manter até com uma certa tranquilidade, né, tendo em vista que praticamente duas equipes ali já estão numa situação bem crítica no campeonato, o América e a Ponte Preta. Acho que essas duas equipes aí praticamente é cedo ainda, mas só um milagre aí para salvar. Então, mas uma vitória para o São Bernardo seria importantíssima.
0: Vamos trazer aqui a classificação de momento da Série B do Campeonato Brasileiro. Como eu disse, o Criciúma tem um jogo a mais, já atuou nessa 17ª rodada, venceu a Ponte Preta por 2x1, Criciúma é o líder com 33 pontos. Na sequência vem o Vila Nova com 31, Novo Horizontino 30, Fortaleza 28, assim como Operário 28 e o Juventude tem 26. Esses são os seis primeiros que estão brigando ali pelo acesso. O São Bernardo vem na sétima posição com 25, mesma pontuação do Sport, que é o oitavo. O Goiás tem 24 e o Cuiabá, próximo adversário do São Bernardo, tem 23. Ou seja, no caso de derrota do Tigre, o Cuiabá ultrapassaria o São Bernardo Futebol Clube. E aí na segunda metade da tabela, o Atlético tem 22 pontos, Náutico 21, Atlético Goianiense 21, o Botafogo de Ribeirão Preto tem 19, CRB 19 e o Londrina 18. Na zona de rebaixamento, o Ceará tem 17 pontos, Avaí 13 e, como o Felipe disse, os dois piores times do campeonato são a Ponte Preta com 8 pontos e o América Mineiro com 6. Para você ter uma noção, a Ponte Preta, que é o 19º colocado, tem 10 pontos de diferença para o 16º, que é o primeiro time fora da zona de rebaixamento. Campeonato da Ponte Preta já está praticamente garantindo o time na Série C do Brasileirão, Boni. Ponte Preta faz uma campanha terrível, assim como o América Mineiro.
1: Pois é, Álvaro Gomes, Felipe Diogo e amigo da Hora do Esporte. E a Ponte Preta, um time tão tradicional, né, do futebol brasileiro. Eu posso dizer para você que eu acho que a pior fase da Ponte Preta, não só em termos do dentro de campo, do jogo do Campeonato Brasileiro da Série B, quanto da sua história e também a parte financeira. O clube está passando um momento muito difícil. Eu confesso para você que eu nunca vi a Ponte Preta nessa situação. A Ponte Preta está devendo para todo mundo, está com um problema sério de ex-funcionário que trabalhou no clube, tem dívida muito, além até o patrimônio do clube. E dentro de campo, o time não consegue localizar assim, jogadores, de colocar jogador em prática para fazer um futebol, para poder tentar, quem sabe, tirar, porque o sucesso dentro de campo, se a Ponte Preta estivesse jogando futebol razoável, tivesse bem no campeonato, tivesse com os jogadores qualificados, até essa parte extra-campo, que é no caso a parte financeira do clube, seria até mais fácil de resolver as questões. Mas se dentro do campo está ruim, lá fora pior ainda, então a situação da Ponte Preta é muito complicada. Eu estava até comentando aqui com meu amigo Valdir, palmeirense aqui, que está conosco aqui nesse momento. Ele falou assim que acha que a Ponte Preta não vai cair, mas eu tenho minhas dúvidas, viu? Porque realmente a situação da Ponte Preta é muito complicada.
0: Vamos trazer aqui os jogos dessa 17ª rodada, né? A gente falou aqui, o Criciúma já venceu a Ponte Preta 2-1. Hoje temos duas partidas: o Juventude enfrenta o Vila Nova e o Sport recebe o Botafogo de Ribeirão Preto. No domingo temos Operário e Novo Horizontino, São Bernardo Futebol Clube e Cuiabá, esse jogo acontecendo no 1º de maio às 4 da tarde. Também no domingo, Avaí e Náutico, Atlético Goianiense e Fortaleza, CRB e Goiás, e o fechamento da rodada na segunda-feira com América Mineiro e Londrina, Ceará e Atlético. Essa é a 17ª rodada da Série B do Campeonato Brasileiro. Vamos agora falar da Copa do Mundo? Pois é, já temos uma semifinal garantida, marcada e agendada. A equipe da França, que venceu o Marrocos por 2-0, vai enfrentar a Espanha, que derrotou a Bélgica por 2-1. Esse jogo aconteceu hoje, né? A França venceu ontem a equipe de Marrocos e a Espanha venceu a Bélgica hoje por 2-1, num jogo amarrado. A equipe da Espanha sofreu o seu primeiro gol na competição, mas no finalzinho, com uma falha do goleiro Lamens, que substituiu o Courtois, acabou se machucando, e o goleiro Lamens falhou lá no finzinho do jogo. A Espanha venceu por 2-1. Felipe Diogo, Espanha garantindo uma vaga nas semifinais, time que chegou como um dos favoritos, mas até agora ainda não mostrou seu melhor futebol, vai ter que mostrar nessa partida contra a França.
2: Sinceramente, esperava mais aí da Espanha nessa Copa, nesse jogo de hoje, esperava mais. Acabou contando aí com a falha do jogador da Bélgica aí para fazer o seu gol, e agora contra a França, um jogo muito mais difícil, né? A França, uma grande seleção,

0: Fala, né? Tem o Mbappé, o Dembélé, jogadores aí da França. Acho que sem dúvida nenhuma nós teremos um grande jogo, muito embora ainda acho que a França, apesar de toda a dificuldade aí que a seleção espanhola vai colocar, mas acho que a França ainda entra aí como favorita.
1: Ô Boni, eu não sei se você acompanhou essa vitória da Espanha 2-1 para cima da Bélgica. Eu particularmente esperava um jogo melhor da Espanha. Mas a Bélgica meio que ganhou força ao longo da Copa do Mundo, né? Principalmente depois daquela virada sobre Senegal, acabou goleando os Estados Unidos, chegou para esse jogo contra a Espanha confiante, mas a Espanha, que é um time melhor, acabou levando no finalzinho. Alô, Boni? Bom, daqui a pouco a gente refaz a conexão com o José Bonifácio, agora são 6h24. Ô Felipe Diogo, o que você achou da vitória da França, né? 2-0 para cima de Marrocos, um time muito dominante, com aquele ataque impressionante, e venceu para mim com alguma tranquilidade a seleção de Marrocos, não esperava um jogo tão dominante assim da França.
0: Venceu bem, ainda teve o pênalti perdido, né, pelo Mbappé. Poderia ter sido um placar até mais elástico aí da seleção francesa. Realmente também esperava mais da seleção marroquina, mas acho que sentir um pouco aí essa questão de estar jogando contra a França numa Copa do Mundo. E aliás, que trabalho do Didier Deschamps. É uma pena que ele vai sair aí do comando da seleção francesa agora no final dessa Copa, né? Mas acho que poucos técnicos conseguiram fazer aí no decorrer dos anos o que o Deschamps fez.
1: Pois é, Didier Deschamps, que pode chegar à sua terceira final consecutiva, né? Venceu em 18, foi vice-campeão em 2022. E é favorito nessa semifinal contra a Espanha. Boni está novamente com a gente. O que você achou desse jogo da Espanha, Boni?
2: Olha, Álvaro Gomes, Felipe Diogo, amigo da Hora do Esporte, eu achava que o jogo ia ser melhor. E, inclusive, o gol que a Espanha tomou, o primeiro gol da Copa do Mundo, foi numa falha, né, do goleiro. Infelizmente, né, ele foi substituiu o goleiro titular que vinha jogando, porque o goleiro acabou se machucando, e ele acabou pegando a bola, ele tentou encaixar a bola bateu no peito, sobrou pro adversário e acabou tomando o gol. Então, quer dizer, mas eu acho que, de uma maneira geral, assim, o jogo, a Espanha, um futebol mais refinado, a Espanha tem uma qualidade técnica bem melhor. E eu acho que deu a lógica, na minha opinião. Agora, eu gostaria de saber de vocês, quem que vocês acham que vai ser campeão? Espanha? Argentina? Quem você acha que vai? Álvaro e Felipe?
1: Bom, a gente ainda precisa saber qual será a outra semifinal, né, Felipe? A gente tem amanhã as duas partidas que vão definir a outra semifinal. Noruega e Inglaterra, Argentina e Suíça. Mas, assim, os times favoritos estão nessa outra semifinal que a gente tem falado, né, Felipe? França e Espanha são favoritos. Caso cheguem qualquer um dos dois que chegar à final, eu diria que é favorito ao título.
0: Sim, são duas grandes seleções, grandes potências. Eu acho que pelo que vem jogando, pelo trabalho que vem desenvolvendo, acho que a França, se eu fosse apostar em alguma, apostaria na França. Acho que é uma das grandes potências. E não me surpreenderia amanhã se a Noruega eliminar também, assim como eliminou o Brasil, eliminar a Inglaterra.
1: Ô Boni, o que você achou da vitória da França para cima de Marrocos? Para mim foi talvez a melhor demonstração de força da França até aqui. Foi totalmente dominante, venceu por 2-0 com um pênalti perdido, mas assim, em nenhum momento o Marrocos ameaçou a vitória francesa.
2: Sim, exatamente, você disse tudo. Aquele Marrocos da primeira partida, diante da França, não conseguiu. Não sei se foi por causa do adversário, que não deixou o Marrocos jogar, a capacidade da França,

0: inegável, né? Com Ibappé, aquele Dembélé, sabe? É, o time é muito forte. Então o Marrocos não conseguiu se apresentar, não conseguiu apresentar aquele futebol que começou a Copa do Mundo, né? Então eu acho que a vitória foi justa pela questão técnica e eu acho que foi uma partida assim, é, bem, valorizou demais também, né, a vitória da França, mas não resta dúvida que o Marrocos não conseguiu apresentar aquele futebol que todo mundo, inclusive, começou a torcer também por ele, porque realmente ele jogou, as últimas partidas jogou muito bem, mas diante da França ele não conseguiu impor aquele ritmo de jogo que vinha jogando, fazendo as jogadas de ataque, um time rápido. Diante da França ele não conseguiu implantar seu esquema de jogo e por isso que saiu derrotado na competição.
1: Agora às 6h29 a gente vai fazer uma pausa para os apoios culturais. Na volta vamos falar dos jogos de quartas de final que acontecem amanhã. A Argentina enfrenta a Suíça e antes a Noruega pega a Inglaterra.
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2: Agora são 6h33. 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Sempre lembrando, você quer fazer o programa com a gente? Manda uma mensagem no WhatsApp da Paraty, 977850790. 977850790. Manda a sua mensagem de texto ou de áudio, se identifica, fala de onde está falando, seu nome e tudo mais, e nos ajuda a fazer essa edição do programa A Hora do Esporte. Eu sou Álvaro Gomes, acompanhado aqui nos estúdios da Paraty por Felipe Diogo e também com José Bonifácio nos ajudando por telefone. A gente falou aqui de uma semifinal que já está definida. A França vai enfrentar a Espanha, esse jogo acontecendo, deixa eu ver aqui, é na segunda? Deixa eu ver aqui só para confirmar, é na terça-feira, dia 14, às 4 da tarde, a outra semifinal na quarta, dia 15. E essa outra semifinal, a de quarta-feira, ainda não está definida, isso porque nós temos as quartas de final amanhã. Confrontos entre Noruega e Inglaterra, esse jogo acontecendo às 6 da tarde, e a Argentina que enfrenta a Suíça às 10 da noite. Vamos começar pelo primeiro confronto. A Noruega, que eliminou a seleção brasileira, chega com bastante moral e enfrenta a Inglaterra. Inglaterra que chegou, Felipe Diogo, com um jogaço contra o México, um jogaço. Conseguiu a sua classificação num 3-2, talvez na melhor partida da Copa do Mundo até aqui. E é um grande confronto, né? Dois dos melhores, se não os melhores centroavantes do mundo, Harry Kane pelo lado inglês e o Haaland pelo time norueguês. Tem tudo para ser um grande jogo, Felipe, mas a Inglaterra aparentemente é favorita.
3: Ah, sim, a Inglaterra tem mais bola, tem aí um grande jogador, né, o Harry Kane. A seleção da Inglaterra tem tudo aí para mostrar um grande jogo, e realmente esse jogo contra o México foi o jogo, acho que um dos melhores da Copa até o momento, né? Um jogo aí de muitas possibilidades para as duas seleções, e amanhã teremos aí sem dúvida uma grande partida entre Inglaterra versus Noruega.
2: Pois é, Boni, tem tudo para ser um jogaço, Noruega e Inglaterra. Inglaterra, que desde 66, né, 1966, está dizendo que o futebol vai voltar para casa, e ainda não é o caso, né, mas estão confiantes para essa partida contra a Noruega, pelo menos.
4: Pois é, logicamente que toda pessoa, todo time que está numa competição como uma Copa do Mundo, não se deixa... se levar pela, talvez, a desvantagem tecnicamente. A Inglaterra, depois de tantos anos, né, não consegue chegar a uma final de campeonato mundial. Eu acho que vai enfrentar uma equipe difícil. A Noruega jogou contra o Brasil, se bem que o Brasil não apresentou nenhuma resistência para o adversário, né? Mas mesmo assim, eu acho que a Noruega é favorita diante da Inglaterra. Acredito que o jogo vai ser bom, mas na capacidade de fazer gols, de fazer a jogada de finalizações e que resulta em gol, que é isso que o futebol traz para o torcedor, eu acho que a Noruega, eu acho que tem essa vantagem, e eu acredito numa vitória da Noruega. Não vai ser uma vitória de 2-3 gols assim, eu acho que é jogo para 1-0, sabe, 2-1. Mas eu acho que a Noruega ganha da Inglaterra, viu, Álvaro e Felipe?
2: E na outra partida, Felipe, a Argentina enfrenta a Suíça. Suíça que derrotou a Colômbia num jogo horrível, um 0-0 assim, lamentável, mas foi lá, venceu nos pênaltis. E essa Argentina, né, que tem sofrido nos jogos eliminatórios, venceu por 3-2 a seleção de Cabo Verde, isso lá nos acréscimos, venceu também por 3-2 o Egito, depois de estar perdendo por 2-0, polêmicas da arbitragem à parte. Aparentemente esse time da Argentina está ganhando casca e está vendo uma Copa ainda mais impressionante de Lionel Messi, que na Copa passada carregou o time, mas tinha um elenco coadjuvante que ajudava mais nessa Copa, aparentemente, ele tá tendo que carregar o time mesmo, né?
3: Tá tendo que carregar e fazendo isso muito bem, aliás, né? Já fez muitos gols aí, 8 gols nessa Copa do Mundo, é o craque do time, né? O craque chama a responsabilidade para ele e consegue atingir aí as metas dessa seleção. Acho que para mim, desses jogos aí, dessa etapa, o adversário da Argentina provavelmente, não digo fácil, mas é o mais acessível.
2: A questão, né, Boni, é que Cabo Verde e Egito também eram bem acessíveis e a Argentina sofreu para vencer essas partidas. Dá para ver pelos dois lados, né? Um time que teve dificuldade, mas conseguiu arrancar as vitórias na unha, mas também é um time que vai se desgastando fisicamente, principalmente por ser um time mais envelhecido e com o Lionel Messi quase com 40 anos.
4: Olha, eu posso dizer para você que só se der uma zebra. Eu acho que a Argentina, com todo o respeito com o Cabo Verde, aliás, eu torci para os times africanos, inclusive o Cabo Verde foi um dos times que eu estava torcendo para ele, até agora. Mas eu acho que ele vai ter uma infelicidade de pegar a Argentina de cara agora para poder decidir uma possibilidade dele chegar à final da Copa do Mundo. Eu acho que não tem chance para o Cabo Verde. Eu acho que a Argentina, depois daquela vitória antes de
2: agora, ontem... Boni, agora é a Suíça.
4: A Suíça, desculpa. É a Suíça, não Cabo... Então, eu acho que a Argentina é favorita. E demonstrou isso pela qualidade, pelo time, pelo o jogador excelente que tem, o Messi. Eu acho que o time que enfrenta a Argentina hoje, nessa Copa, estou falando, né? Pelo que a Argentina já fez na Copa do Mundo, realmente entra totalmente, vamos dizer assim, com poucas chances, mínimas chances de ganhar. Eu acho que a Argentina é favorito e deve ganhar esse jogo. Na minha opinião, vai ser 3-1, viu, Álvaro e Felipe Diogo?
2: Pois é, a Argentina chega... Eu concordo, como favorita para esse jogo, Felipe Diogo, mas assim, ainda tô vendo um time muito dependente do seu principal jogador. O Messi tá fazendo uma Copa do Mundo muito impressionante, ele que completou 39 anos ao longo da competição, ele tá entregando tudo no campo, mas tem esse aspecto físico, né? O Messi não é um jogador, hoje em dia, né, nesse momento da sua carreira, que tem tanto pique, né, tanto fôlego para aguentar os jogos e tem feito partidas muito desgastantes, né? Se a Argentina conseguir uma vantagem, digamos, nesse jogo, pode ser até que o Scaloni opte por tirar o Messi ou alguma coisa assim para descansá-lo, porque nas semifinais, pegando tanto Noruega como Inglaterra, vão precisar muito do seu camisa 10, né, Felipe Diogo?
3: Vão precisar demais. Né, esse jogador aí que pode decidir a qualquer momento e realmente é o tipo do jogador que, quando ele pega a bola, ele faz a diferença.
2: Muito bem, vamos então aguardar no programa da segunda-feira. A gente fala bastante já sobre as duas semifinais que estarão definidas. França e Espanha já estão com a vaga garantida nas semifinais. Argentina e Suíça, Noruega e Inglaterra, esses dois times, esses quatro times, né, dos quatro sairão dois para disputar a outra semifinal. Agora, ainda no rescaldo da eliminação da seleção brasileira da Copa do Mundo, alguns jogadores começam a se manifestar. Nas redes sociais, Vinícius Júnior postou, né, falou que pede desculpas pela eliminação da seleção brasileira, que se orgulha muito de vestir a camisa

0: vai voltar forte e tudo mais. Agradece ao apoio de todo mundo. De fato, Boni, o Vinícius Júnior chegou muito, muito querido pela torcida brasileira. Ele foi o melhor jogador brasileiro nessa Copa do Mundo, mas na última partida contra a Noruega acabou decepcionando, assim como o resto do time.
1: É, se você pensar bem, Alvo Felipe, amigo da obra do esporte, se você pensar bem, se tem algum jogador que possa se salvar um pouco dessa péssima campanha que o Brasil fez nessa Copa do Mundo, eu acho que foi o Vinícius Júnior. Logicamente na última partida ele não conseguiu jogar o futebol que ele vinha jogando, como toda a equipe, né? O elenco não foi irreconhecível, deixou a Noruega jogar. Na minha opinião, teve muitas falhas do treinador. Parece que ele armou a equipe daquela forma, deixando o Brasil dando a bola para a Noruega jogar aí, para poder ir no contra-ataque. Não armou um esquema tático diferente. Na minha opinião, eu inclusive tenho poucas palavras para falar a respeito desse treinador, porque do futebol brasileiro, que é uma coisa que eu já venho batendo na tecla há muito tempo. E eu até comentei um tempo atrás aí, quando ele veio pro Brasil, que eu falei assim, a desculpa agora eu quero ver qual é a desculpa. Se é o treinador ou se é os jogadores. Na minha opinião, os jogadores são fracos e o treinador não apresentou aquilo que o torcedor brasileiro estava esperando. O esquema, não teve esquema nenhum. Na minha opinião, acho que foi pior do que os outros treinadores brasileiros. Inclusive eu queria saber. Imagina se fosse um treinador brasileiro que tivesse feito esse papelão que o Ancelotti fez. Como é que ele estaria sendo massacrado? E a gente não vê a imprensa falando dos erros que o treinador cometeu. Na verdade, foi uma apresentação pífia da seleção brasileira, do treinador, que chegou no Brasil como salvador da pátria, com tapete

0: trabalho que ele apresentou na CBF, na Seleção Brasileira, olha, acho que na minha opinião já vai tarde, porque não é possível. Não é possível que o Brasil, a gente sabe que não tem tanta qualidade que nem tem nos antigos, mas não é possível para o brasileiro assistir a Seleção Brasileira jogando um futebol sem alma, sem criatividade, sabe, sem empolgação. E foi isso que aconteceu e a realidade está aí. Fora da Copa do Mundo, nas oitavas. Não chegou nem a passar, né? Das oitavas.
1: É, Felipe Diogo, tem essa coisa, né? Aparentemente fica no imaginário que a colocação do Brasil foi pior do que nas outras Copas, não necessariamente, né? Passou da fase de grupos, venceu o primeiro mata-mata e caiu no segundo mata-mata. É mais ou menos a mesma coisa que aconteceu em 2022 e 2018. A questão é que tinha uma fase a mais nessa Copa do Mundo que fica com a cara de uma decepção ainda maior no sentido da posição que o Brasil fica na Copa do Mundo. Agora, eu concordo com o Boni, né? A gente esperava pelo menos uma Copa melhor do que as duas anteriores. E pelo que eu acabei de falar, foi a mesma coisa do que as outras anteriores, o que foi muito decepcionante. A questão é que a imprensa tá sim batendo bastante no Ancelotti, e eu acho que ele vai ter que começar a lidar com uma pressão que ele não teve que aguentar ainda na sua carreira, né? Treinar a seleção brasileira com um jejum que vai chegar a 28 anos é uma pressão que ele vai ter que administrar e que vai ser nova na carreira dele.
2: Nova, bem nova para ele. Saber como que ele vai lidar com essa pressão toda, tendo que fazer algumas renovações aí na seleção. 28 anos, o maior tempo, né, que a seleção brasileira fica sem ganhar um título de Copa. E essa geração aí, muitas, quando o Brasil perdeu, muitas crianças choraram, né, imaginando aí seus 10, 11 anos, imaginando que o Brasil fosse ganhar essa Copa. Então, vamos aguardar. E, sinceramente, eu não sei se o Ancelotti vai conseguir suportar essa pressão. Acho que ele cai antes.
1: Agora, tem uma coisa, né, Boni? A gente ficou extremamente decepcionado com a atuação da seleção brasileira, acho que meio por uma ilusão, né? Não, nada indicava que o Brasil faria uma campanha melhor do que a que fez. O ciclo foi todo acidentado e não ia ser o Ancelotti que ia resolver o problema com um ano de trabalho, né?
0: Sim, sem dúvida nenhuma. Eu, por exemplo, eu posso dizer, alguém que está me ouvindo agora pode dizer assim, não, ele está falando isso porque já passou o jogo. Mas eu posso dizer para você que eu acho que eu não fiquei surpreso com essa decepção que o Brasil passou para o seu torcedor. Eu não estava esperando que o Brasil ia ganhar uma Copa, que ele ia chegar numa joga, porque há muito tempo que o Brasil não se apresenta com qualidade com a seleção brasileira. Então eu imaginava que não foi muita surpresa para mim. Eu achei que poderia chegar até as quartas de finais, mas que ia ser campeão não ia, porque não tem futebol para isso. E o que mais me decepcionou, eu acredito que não foi só eu, como todo torcedor e a imprensa de uma maneira geral, foi o trabalho do treinador que chegou com tapete vermelho, como eu já falei, todo mundo imaginava que ele ia fazer a seleção brasileira e ia jogar de uma hora para outra, voltar a jogar o futebol que o brasileiro já viu a seleção brasileira jogar. Então eu acho que a decepção, inclusive, foi mais assim, a frustração do torcedor foi pelo trabalho do treinador, que não apresentou nada. O Brasil chegou na Copa do Mundo sem saber, ninguém saber qual era o time titular. Ele não conseguiu criar um time titular, quer dizer, jogadores que ele foi chamado, que nem jogaram, não foi nem testado. Então, eu acho que talvez tá aí o pecado mortal dele, com a credibilidade que o torcedor brasileiro depositou nele. Mas eu queria vir, porque daqui a pouco nós já vamos se despedir, para dar uma boa noite aqui para o Valdir, dar uma boa noite para vocês. O Valdir, caminhoneiro, amigo há muitos anos, e ele quer dar uma boa noite para você, Alvo, e para o Felipe Diogo, para ele dar um pitaco rapidamente o que ele achou da seleção. Boa noite, Valdir, obrigado por você falar conosco da Hora do Esporte. Álvaro Gomes lá no estúdio com o Felipe Diogo, dá uma boa noite para eles e também para os ouvintes da Hora do Esporte.
3: Boa noite, Álvaro. Boa noite, Diogo, né? Felipe Diogo. Na minha opinião, já começou tudo bagunçado.

0: da CBF contratar esse homem nos últimos, num ano aí. Num ano você não resolve nada, na minha opinião. Ele escalou o time na última rodada, tudo errado, tudo errado. Ele pôs um cara que fez o gol no último minuto, achou que ia resolver e deu no que deu. Deixou os brasileiros tudo triste, na minha opinião. Então, foi uma bagunça total, tanto dos presidentes e contratar ele no último ano, assim, na correria. Beleza? Obrigado por estar aqui com o Bono aqui. Agradeço muito vocês aí.
1: Tá aí, Ava, Felipe, Diogo, um pouco da participação do Valdir. Obrigado pela sua presença ao microfone da Rádio Fatia do programa Hora de Esporte. É isso, é a opinião do Valdir e dos demais torcedores, tenho certeza que pensam dessa mesma forma, como eu também penso.
2: É, de fato foi uma Copa decepcionante, mas tem isso, né? A gente precisa ver se com 4 anos de trabalho o Carlo Ancelotti consegue fazer algo diferente. Agora, a pressão vai existir e fica essa dúvida, se ele de fato terá esses 4 anos de trabalho ou se será demitido, pedirá o boné ou alguma coisa assim e o Brasil vai ter que recomeçar o trabalho com outra pessoa. Uma última informação que eu queria trazer aqui para o programa, o Santos definiu a reapresentação de Neymar para o dia 17 de julho, ou seja, um dia depois da próxima partida do Santos. O Santos joga no dia 16 contra o Botafogo. Após a eliminação da seleção brasileira na Copa, o camisa 10 aproveita férias com a família em Orlando, nos Estados Unidos. Apesar da data prevista para o retorno às atividades, a permanência do atacante no clube ainda é uma incógnita. A gente falava sobre isso antes de começar o programa, né, Felipe? O Santos foi a torcida do Neymar para que ele fosse a Copa do Mundo. Neymar foi à Copa, chegou machucado. Há uma impressão de que o Santos omitiu informações físicas do Neymar para que ele fosse à Copa do Mundo. Ele não jogou bem e não se apresentou ainda, ganhou férias e não sabe se ele vai continuar no clube. Para mim é uma situação muito pitoresca, assim, essa do Neymar com o Santos.
3: É uma situação que o Santos poderia ter evitado, sinceramente, essa questão da contratação do Neymar. O Santos esperava muito do Neymar, o Neymar não rendeu o esperado, agora tem essa questão da Copa, e sem contar também o dinheiro, né, que o Santos ainda deve para o Neymar, a bala que o Neymar ganha no Santos, e um jogador que infelizmente não conseguiu apresentar nenhum terço do que ele poderia fazer, no caso, numa Copa.
2: É impressionante, né, Boni? O Santos se submeteu a ser o ajudante do Neymar para ele chegar à Copa do Mundo. Ele chegou, não correspondeu nem no Santos, nem na Copa. E ainda segue assim, né? A Copa já acabou, inclusive com o Neymar sendo protagonista daquele papelão na cobrança do pênalti lá no fim do jogo. Ao invés de correr para tentar empatar a partida, ele ficou numa provocação pessoal ali com o goleiro norueguês, que acabou se classificando. E agora, aparentemente, não se sabe se ele ficará no Santos, se não ficará. É uma situação curiosa essa, né?
1: É, inclusive acabou a Copa do Mundo, agora a tona volta para a atenção de novo em cima do Neymar. Essa vinda do Neymar para o Santos vai ter muito pano para manga ainda, sabe? Nós vamos ter que terminar o Campeonato Brasileiro com essa novela, aí vai vir outros capítulos. Eu acredito que está longe de acabar essa história. O Neymar não vai sair do Santos, não vai voltar a jogar futebol fora do Brasil mesmo, que eu acho, na minha opinião, pela questão física dele, não tem mercado assim que interesse para que ele possa sair fora, vai ficar aqui no Santos mesmo, e essa é a minha opinião. E eu posso dizer para você o seguinte, Alves, Felipe Diogo e amigo da Hora do Esporte, o encerramento da carreira do Neymar está sendo abreviado, entendeu? Acho que logo, logo ele vai anunciar. Inclusive, ele tinha dado uma entrevista no meio do ano, lembra? Que ele falou que ia pensar depois da Copa do Mundo, ia ver o que ele ia fazer da vida dele. E com essa decepção que todos nós ficamos da seleção brasileira, e eles também como jogador, acredito eu acredito que isso aí não vai ser outra coisa a não ser o encaminhamento para o encerramento da carreira dele. Quando o Felipe Diogo fala do dinheiro que o Neymar, o Santos deve para o Neymar, o Neymar deve para o Santos, aliás, o Santos deve para o Neymar, É, só que tem algumas coisas que foi benéfico ele vir para o Santos. Porque ele trouxe muito dinheiro também para o Santos. É que o Santos estava devendo muito. E o Santos não tinha dinheiro para sequer pintar o muro da Vila Belmiro. Entendeu? Então essa parceria que o Neymar trouxe, patrocínio para o Santos, para poder fazer algumas obras, a reforma do CT. Então isso aí deu uma melhorada na aliviada na questão dele, representando como jogador, pelo que ele fez dentro de campo para o Santos Futebol Clube. Então eu acho que ficou sempre com meia dúzia e, na minha opinião, ele logo está encerrando a carreira e vai cuidar da vida dele.
2: Valeu, Boni.
1: Valeu, Alvo. Valeu, Felipe, um amigo da Hora do Esporte. Até segunda, se Deus quiser. Uma boa noite a todos, bom final de semana e ficam todos com Deus e fui!
2: Fechamos essa edição, Felipe Diogo. Segunda-feira tem mais, já com as duas semifinais de Copa do Mundo definidas, e a gente vai falar muito sobre isso.
3: Valeu, Álvaro, muito obrigado, uma boa noite a todos. Até segunda com mais uma edição da Hora do Esporte.
2: Muito bem, fechamos mais essa edição do programa A Hora do Esporte. Estamos nesse ritmo especial de Copa do Mundo. A seleção brasileira caiu? Caiu, mas o programa A Hora do Esporte não. A gente segue firme e forte nessa Copa até a final. Final que está marcada para o dia 19 de julho. Temos ainda uma semana cheiona até o final da Copa do Mundo. E fica essa expectativa de qual time será campeão. Por enquanto, só a Argentina é o não europeu na Copa do Mundo e precisa vencer a equipe da Suíça para permanecer assim, senão teremos um final de Copa, quase que uma mini Eurocopa. A Espanha e a França já estão lá nas semifinais. Noruega e Inglaterra disputam uma vaga. Argentina e Suíça disputam a outra no programa Hora do Esporte da segunda-feira. A gente vai falar muito sobre isso e, claro, né? A gente sempre continua na cobertura do São Bernardo Futebol Clube, que é o time aqui da região que representa o futebol do ABC nessa, que é uma competição importantíssima. O São Bernardo tá caindo nas tabelas, mas continua firme e a gente torce para que melhore nessa competição. Agradeço a todo mundo que esteve conosco nesta sexta-feira. Tomem cuidado, sextou, mas pega leve, gente. Se for beber, não dirija. Se for dirigir, não beba, como diria José Bonifácio. Aquele abraço a todo mundo, beijo nas crianças, um salve e tchau, tchau.

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3: Está no ar a Voz do Brasil. As notícias do governo federal que movimentaram o país no dia de hoje.
4: Olá, boa noite.
2: Boa noite para você que nos acompanha em todo o país.
4: Sexta-feira, 10 de julho de 2026.
2: Vamos ao destaque do dia na Voz do Brasil.
4: Meio ambiente.
2: Desmatamento na Amazônia cai em junho 30% em relação ao mesmo período do ano passado.
4: No Cerrado, houve queda de 5,3%, segundo dados do INPE, o Instituto Nacional de Pesquisas Espaciais. Luana Karen.
5: Os dados são do Sistema de Detecção de Desmatamento em Tempo Real, DETER, que emite avisos diários de desmatamento a partir de imagens de satélite.
2: Pesquisa Nacional vai avaliar a saúde dos brasileiros.
4: Entrevistadores do IBGE vão visitar 140 mil famílias. Graziele Bezerra.
6: Os entrevistadores do IBGE estarão identificados com crachá do Instituto, uniforme institucional e dispositivo eletrônico de coleta.
2: E hoje vamos falar sobre a Lei de Acesso à Informação.
4: Na plataforma Informa BR é possível fazer qualquer pedido de dados e políticas públicas federais.
2: Quem explicou pra gente como funciona a ferramenta foi o secretário da Controladoria Geral da União, Marcelo Vidal.
7: A partir de agora, todo e qualquer pedido de acesso à informação, ele deve ser feito pela plataforma Informa BR, que disponibiliza ao cidadão uma ferramenta onde ele pode fazer uma busca das informações que ele tem interesse.
4: Na apresentação da Voz do Brasil hoje, eu, Mariana Jungmann e Luciano Seixas.
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4: Dados do Sistema de Detecção do Desmatamento em Tempo Real, o DETER, mostram uma redução na área degradada na Amazônia e no Cerrado.
2: A divulgação é uma rotina mensal de transparência do monitoramento por satélite da vegetação nativa.
5: Os avisos de desmatamento na Amazônia e no Cerrado recuaram em junho de 2026, comparado ao mesmo mês de 2025. Na Amazônia, os alertas de desmatamento somaram pouco mais de 297 quilômetros quadrados em junho de 2026, uma queda de 35% comparado ao mesmo período do ano passado. No acumulado de agosto de 2025 a junho de 2026, os avisos na Amazônia somaram 2.485 quilômetros quadrados, contra quase 4 mil quilômetros quadrados registrados no intervalo anterior.

0: tempo real, DETER, que emite avisos diários de desmatamento a partir de imagens de satélite. O coordenador do Programa de Monitoramento Biomas BR, do Instituto Nacional de Pesquisas Espaciais, INPE, Cláudio Almeida, fala mais sobre esse sistema de alertas.
1: O DETER, ele tem essa coisa de que ele é feito de maneira muito mais rápida. O objetivo primário dele não é dar aquela área com precisão. É dizer para o órgão de fiscalização, olha, está ocorrendo um desmatamento aqui. Né? Então é importante que você... São milhares de alertas que são enviados por ano.
0: No Cerrado, os avisos de desmatamento caíram 5,3% em junho deste ano, comparado com junho de 2025. No entanto, de acordo com o Instituto Nacional de Pesquisas Espaciais, houve significativa cobertura de nuvens durante o mês, o que pode ter dificultado o mapeamento em determinadas regiões. Já no acumulado de agosto de 2025 a junho de 2026, os avisos de desmatamento no Cerrado somaram 4.689 quilômetros quadrados, uma queda de quase 8% comparado ao mesmo período anterior. Reportagem Luana Karen.
2: Minerais críticos são caracterizados pelo risco de escassez combinado com uma alta relevância econômica.
3: Eles são utilizados na fabricação de itens como baterias, computadores, celulares, painéis solares, turbinas eólicas e veículos elétricos.
2: O tema foi discutido hoje num encontro que reuniu representantes do setor produtivo, do governo e da academia.
4: Lítio, cobalto, níquel, cobre e terras raras fazem parte do grupo conhecido como minerais críticos. Eles são considerados estratégicos para alguns setores como tecnologia, defesa e energia. Com o aumento da demanda mundial, esses recursos ganharam maior importância econômica e geopolítica. Nesta sexta-feira, houve uma reunião entre representantes do governo, da academia e do setor produtivo para discutir diretrizes para o desenvolvimento da cadeia de minerais críticos no país, como detalhou a ministra da Casa Civil, Miriam Belchior.
5: Aprofundamos questões relacionadas ao contexto geopolítico e parcerias internacionais, o potencial minerário do Brasil nessa área e instrumentos de apoio ao setor, a transformação mineral e a sustentabilidade, em quais cadeias produtivas apostar, quais são as necessidades de ampliação das nossas capacidades tecnológicas e produtivas e também os instrumentos de financiamento e de viabilização econômica.
4: Um estudo sobre terras raras elaborado pelo Centro de Gestão e Estudos Estratégicos, divulgado neste mês no Rio de Janeiro, revelou que o Brasil tem capacidade de se destacar nesse mercado até 2040. Alguns dos minerais críticos são a base para viabilizar a transição energética e a expansão de tecnologias digitais, de celulares a carros elétricos, por exemplo. O tema também avança no Congresso Nacional, com uma proposta de criação de uma política nacional para o setor. Reportagem Márcia Fernandes.
3: O Brasil enviou nesta sexta-feira uma nova remessa de insumos hospitalares para a Venezuela, depois dos terremotos que atingiram a cidade de La Guaira há duas semanas.
2: Foram enviadas aproximadamente 5 toneladas de materiais de uso médico, cirúrgico e para atendimento pediátrico.
3: De acordo com o balanço divulgado pelo governo venezuelano, pelo menos 3.889 pessoas morreram. Mais de 6 mil foram resgatadas com vida e o número de feridos ultrapassa os 16 mil.
2: E logo mais, retornam da missão de apoio humanitário equipes brasileiras da Defesa Civil, do Corpo de Bombeiros, da Anatel e militares que atuaram no hospital de campanha em La Guaira.
3: A aeronave da Força Aérea Brasileira está prevista para desembarcar às 8 horas da noite na base aérea de Brasília.
2: E no início da tarde, o presidente Lula conversou por telefone com a presidente designada da Venezuela, Delcy Rodrigues.
3: De acordo com nota enviada à imprensa, os dois líderes trataram das perdas humanas e materiais provocadas pelos graves terremotos que assolaram o país.
2: A presidente da Venezuela agradeceu a ajuda humanitária enviada pelo Brasil e informou que as buscas pelas vítimas seguem em curso.
3: A líder venezuelana destacou ainda que se prepara para a difícil tarefa de reconstrução das áreas atingidas, em especial as moradias das famílias desabrigadas.
2: O Vale Recarga do mês de julho do programa Gás do Povo está disponível para as famílias beneficiárias.
3: Confira quem pode receber e como acessar o benefício.
6: Famílias inscritas no Cade Único com renda familiar mensal de até meio salário mínimo por pessoa podem ter direito à recarga gratuita do botijão.

0: de gás do programa Gás do Povo. O pagamento ocorre sempre no dia 10 de cada mês, inclusive quando a data cai em fins de semana ou feriados. Para ter acesso ao benefício, é preciso ter pelo menos 2 pessoas no lar e renda de até 0,5 salário mínimo por pessoa. Estar com as informações do Cadastro Único atualizadas nos últimos 24 meses e nenhuma pendência no CPF também são critérios obrigatórios para acesso ao programa. O benefício varia conforme o número de integrantes da família. Casas com 2 ou 3 pessoas recebem 1 vale a cada 3 meses, enquanto famílias maiores recebem a cada 2 meses. Quem não tem celular ou internet pode usar o cartão do Bolsa Família, o cartão da Caixa ou informar o CPF na maquininha azulzinha nos pontos autorizados. A iniciativa prevê a recarga gratuita do botijão de gás de 13 quilos para famílias de baixa renda. Vale lembrar que não estão inclusos os custos do vasilhame e do frete. A consulta do benefício e das revendas pode ser feita pelo aplicativo Meu Social Gás do Povo, pelo portal Cidadão e pelo Disque Social 121. Para mais informações, acesse gasdopovo.mds.gov.br. Thaís de Araújo, para a Voz do Brasil.
1: Uma busca centralizada de dados públicos federais com auxílio de inteligência artificial.
2: Onde qualquer cidadão pode solicitar informações aos órgãos públicos com uma única ferramenta.
1: Essa é a proposta da plataforma InformaBR, lançada pela Controladoria Geral da União para atender aos pedidos relacionados à Lei de Acesso à Informação.
2: Nós conversamos com o secretário nacional de Transparência e Acesso à Informação em Exercício, Marcelo Vidal, sobre a nova ferramenta e os direitos do cidadão à transparência de dados públicos. Acompanhe.
1: Olá, secretário, bem-vindo à Voz do Brasil. Antes da gente falar diretamente sobre as novidades do InformaBR, eu queria começar explicando para os nossos ouvintes sobre a Lei de Acesso à Informação, que é o que está na base dessa mudança que a gente vai tratar hoje aqui nessa entrevista. O que prevê essa lei? Como que o serviço público atende essa demanda atualmente?
3: Olá, Mariana, olá, Luciano. É um prazer para a gente estar aqui. Bom, a Lei de Acesso à Informação, ela vem, na verdade, regulamentar um direito fundamental do cidadão que está previsto lá no inciso 33 do artigo 5º da Constituição, que diz que todo e qualquer cidadão tem direito a ter acesso a informações públicas produzidas pelos órgãos da Administração Pública Federal. Então, ela traz uma inovação muito grande, que é o principal princípio dessa lei, que diz que a transparência é a regra e o sigilo é a exceção. Além disso, o que a lei traz para o cidadão? Ela traz já o direito de, sem que ele precise pedir informações, os órgãos têm a obrigação de publicar em suas páginas na internet algumas informações de interesse coletivo. Para além disso, ela traz também o direito do cidadão em fazer um pedido de acesso à informação. E em cima desse pedido de acesso à informação, que pode ser feito por qualquer cidadão, o órgão tem 20 dias para responder, prorrogado justificadamente com mais 10, e a partir daí o cidadão pode fazer esse pedido mesmo e principalmente sem que seja necessário ele justificar o que ele vai fazer com aquela informação. Então, essa é a nossa lei de acesso à informação, é essa lei que possibilita um controle social, que possibilita uma participação social mais qualificada e que é um dos principais pilares da nossa democracia.
2: A partir de agora, então, todos os pedidos de informações pela LAI, a Lei de Acesso à Informação, serão concentrados na plataforma InformaBR, é isso? As pessoas deixarão de procurar diretamente os órgãos responsáveis por aquela informação?
3: É exatamente. A partir de agora, todo e qualquer pedido de acesso à informação, ele deve ser feito pela plataforma InformaBR, que é uma plataforma que disponibiliza ao cidadão uma ferramenta onde ele pode fazer uma busca das informações que ele tem interesse para ver se elas já estão publicadas, e se não estiverem publicadas, ele pode aí sim fazer um pedido de acesso à informação dentro dos prazos regulamentares da LAI.
1: Agora, para isso, para fazer esse pedido ou consulta, a pessoa deve então usar a conta dela gov.br, né? O senhor pode explicar para a gente como é que funciona esse acesso?
3: Exatamente. Para acessar a plataforma e fazer um pedido, na verdade, para acessar a plataforma, ela é pública, mas para fazer um pedido de acesso à informação, o cidadão precisa se identificar, e ele se identifica por meio do seu login no GovBR. A plataforma, ela exige a conta no GovBR, que pode ser no nível bronze, que é o nível de entrada do GovBR, mas a gente recomenda fortemente que se utilize o nível prata ou ouro, porque muitas vezes o cidadão ele pede informações pessoais referentes a ele próprio, e aí somente com esse nível de acesso ele vai poder ter acesso a essas informações sem precisar ir até o órgão e comprovar que ele que está pedindo aquela informação é o proprietário daquela informação.
2: Agora, secretário, o governo possui outra plataforma, que é o Fala BR, focada exatamente no serviço de ouvidoria. O senhor pode explicar a diferença entre as duas?
3: Perfeito, exatamente. A administração também tem o sistema Fala BR. Até então, todos os pedidos de acesso à informação, como as manifestações de ouvidorias, eram feitas por meio desse sistema, mas a partir do dia 29 de junho passado, todos os pedidos de acesso à informação migram para essa nossa nova plataforma, o Informa BR. Continua sendo feito no Fala BR aquelas manifestações de ouvidoria, e aqui eu estou me referindo àqueles elogios, reclamações, denúncias, elas continuam sendo feitas na plataforma Fala BR. Agora, os pedidos de acesso à informação, eles passam a ser feitos pelo Informa BR, porque são públicos normalmente diferentes que fazem uso dessas duas plataformas. E é interessante também a gente ressaltar, Luciano, porque assim, se a lógica do serviço, desses dois serviços, e aqui é bem interessante a gente trazer isso para que o ouvinte possa entender, nós estamos trabalhando com a ideia desses dois serviços trabalharem de forma muito integrada, muito harmônica, com plataformas, inclusive visualmente, muito parecidas. Agora, dentro da ideia e do contexto de que, pelo Fala BR, o cidadão fala, ele reclama, ele pede manifestação, ele denuncia. E pelo Informa BR, ele pede informação que o governo vai informar. Então, daí vem o nome Fala BR e o nome Informa BR.
1: Já são autoexplicativos, né? Secretário, a gente sabe que qualquer cidadão pode usar o Informa BR, mas é muito comum, é mais comum que a lei de acesso à informação seja utilizada por pesquisadores, por jornalistas, né? Se a pessoa quiser fazer um pedido no Informa BR, ela tem como checar se aquela dúvida, aquele pedido que ela está fazendo, já foi feito antes? Isso fica disponível publicamente? Quer dizer, se já foi alvo de uma consulta, existe uma base de dados pública? Como é que funciona isso?
3: Então, Mariana, exatamente essa é uma das grandes inovações que a gente traz com essa nova plataforma Informa BR. Porque nessa plataforma, o cidadão vai poder colocar numa ferramenta de busca se aquela informação que ele está precisando, se ela já está disponível proativamente. O que significa isso? A Administração Pública Federal, ela tem algumas obrigações legais de, independente de um pedido de acesso à informação, de publicar algumas informações sobre a sua gestão. Além disso, hoje nós já respondemos, desde a vigência, da entrada em vigência da LAI há 14 anos atrás, nós já respondemos mais de 1.600.000 pedidos de acesso à informação. E toda essa base também, ela está disponível já na internet para que seja consultada. Então, hoje, no Informa BR, uma das grandes inovações é que a gente traz uma tecnologia de inteligência artificial para que o cidadão, antes de fazer o seu pedido de acesso à informação, ele consulte se aquela informação já está publicada. E ao colocar isso na busca, a plataforma vai retornar para ele dizendo, olha, essa sua informação que você está pedindo, ela já está publicada aqui nesse endereço, e aí facilmente ele vai ter acesso àquela informação.
2: E no caso de informações sigilosas, mesmo assim é possível fazer o pedido de informação pelo Informa BR? Quais são os critérios para o pedido ser atendido, secretário?
3: Sim, na verdade, toda e qualquer informação pública pode ser objeto de solicitação. A questão das informações sigilosas e classificadas, ela tem que ser avaliada no momento da resposta do pedido. Então, assim, não cabe ao cidadão saber se a informação é sigilosa ou não. Ele pede a informação. Cabe ao órgão respondente verificar se aquela informação é uma informação que precisa ser protegida ou que tem algum sigilo. Lembrando que a própria LAI já traz algumas hipóteses precisa de sigilo, principalmente em relação àquelas informações pessoais que dizem respeito à honra, à intimidade de alguma pessoa, mas também a gente tem várias leis que impõem sigilo a algumas informações, como a lei do sigilo bancário, a do sigilo fiscal. Então, no momento da resposta, cabe ao órgão verificar se a informação que está sendo solicitada ela tem algum tipo de restrição. Lembrando que isso é um dever do órgão também. Então, assim, agora, também é um dever de quem está respondendo, ao negar uma informação com base em um sigilo, que ele expressamente explicite qual é o motivo, e esse motivo necessariamente tem que estar ou na LAI ou em uma norma, uma lei específica. Então, da mesma forma que é um dever do Estado entregar a informação, é um dever do Estado proteger aquelas informações que precisam ser protegidas. Agora, precisa estar sempre muito bem fundamentado e explicitado para o cidadão que está requerendo aquela informação o motivo pelo qual ela não é pública, não pode ser fornecida.
1: E tem situações também que pode ser fornecida parcialmente, né? Atendido parcialmente o pedido, ou seja, parte das informações são sigilosas, mas as outras não, e aí o pedido pode ser atendido parcialmente.
3: Perfeito. Excelente pergunta. Na verdade, o fato de ter parte de uma informação que esteja protegida por uma regra de sigilo não significa que o todo não deva ser concedido. Então, precisa ser feita uma análise se é possível fazer o tajamento de alguma parte da informação, do documento que está sendo solicitado, e aí sim, se tem partes que podem ser tajadas e partes que são públicas, é dever do Estado entregar essa informação com a preservação daquela parte que é sigilosa, com o devido tajamento.
2: Muito bem, nós conversamos com Marcelo Vidal, secretário nacional de Transparência e Acesso à Informação em Exercício. Muito obrigado, secretário, por sua entrevista aqui, A Voz do Brasil.
3: Muito obrigado e um prazer estar aqui com vocês.
1: Conab, Companhia Nacional de Abastecimento, alerta para tentativas de golpe registradas em diferentes regiões do país.
2: Pessoas estão se passando por representantes da Conab e prometem doações de cestas de alimentos, pescado e kits de irrigação mediante cobrança antecipada de valores, como supostos custos de transporte.
1: O presidente da Conab, Silvio Porto, informa que a companhia não cobra qualquer valor para a entrega de alimentos ou insumos e não solicita depósitos, transferências ou pagamentos para participação em seus programas.
4: Não há cobrança, isso chega de forma de doação. Então é muito importante que essas organizações fiquem atentas. Caso recebam esse tipo de demanda, tentem identificar quem está fazendo, em nome de quem, ou o número de telefone, enfim, de contato, de WhatsApp, e façam a denúncia por meio da nossa ouvidoria, busquem os nossos canais aqui pelo nosso site, pode ser também pelas nossas superintendências regionais, e também denunciem nas polícias. Levem isso, registrem boletins de ocorrência.
2: Caso receba esse tipo de abordagem, entre em contato com a Conab pelo telefone 61-3403-4575 ou pelo e-mail ouvidoria@conab.gov.br.
1: Entrevistadores da Pesquisa Nacional de Saúde já começaram a visitar domicílios em todo o país.
2: O levantamento reúne informações sobre as condições de saúde da população e nesta edição contará também com coleta de sangue e urina em parte dos participantes.
1: Qual é o peso médio da população brasileira? Quantos têm anemia ou algum problema de saúde? E como está a saúde mental ou a prática de esportes no Brasil? Essas são algumas das perguntas que constam na Pesquisa Nacional de Saúde, que começou agora em julho e vai até 30 de novembro deste ano. Agentes do IBGE e do Ministério da Saúde vão visitar 140 mil famílias brasileiras para coletar informações sobre as características dos domicílios, perfil dos moradores e condições de saúde, como explica Mônica Marli, coordenadora adjunta da pesquisa.
5: Então a gente vai falar sobre alimentação, a gente vai falar sobre o uso de álcool, a gente vai falar sobre fumo, a gente vai falar sobre sono, sobre bem-estar, também vamos falar sobre saúde da mulher, saúde da pessoa com mais de 60 anos também, saúde de crianças e adolescentes. Então é um perfil bem amplo da saúde e da saúde como um todo, né? Não só de doenças, a gente fala do bem-estar também.
0: O questionário individual será aplicado a um morador com 15 anos ou

0: participantes. A pesquisa vai contar ainda com coleta de sangue e urina de cerca de 20 mil participantes com 35 anos ou mais, residentes em capitais e regiões metropolitanas. Os exames de sangue vão avaliar hemograma, perfil lipídico, hemoglobina glicada, creatinina, ácido úrico, sódio e potássio, além de sorologia para chikungunya e dosagem de chumbo e mercúrio. De acordo com Letícia Cardoso, diretora do Departamento de Análise Epidemiológica e Vigilância de Doenças Não Transmissíveis do Ministério da Saúde, os resultados vão servir para produzir indicadores relacionados a doenças crônicas e outros agravos à saúde, além de direcionar políticas públicas.
1: Muitas pessoas não conseguem o acesso ou não fazem os seus exames de rotina, tanto na frequência quanto na oportunidade que deveria fazer, e desconhecem situações de saúde, como, por exemplo, diabetes. Então, é muito importante que a gente tenha esse diagnóstico mais preciso. Essa informação ela é útil para compor o retrato do Brasil.
0: Os entrevistadores do IBGE estarão identificados com crachá do Instituto, uniforme institucional e dispositivo eletrônico de coleta. A identidade dos servidores pode ser confirmada pelo portal respondendo.ibge.gov.br ou pelo telefone 0800-721-8181. Reportagem Graziele Bezerra.
2: E essas foram as notícias do Governo Federal.
3: Uma realização da Secretaria de Comunicação Social da Presidência da República.
2: Com produção da empresa Brasil de Comunicação.
3: Fique agora com as notícias do Poder Judiciário e do Congresso Nacional. Boa noite, bom fim de semana.
2: A gente volta segunda, boa noite.
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6: Em resposta ao STF, tribunais estaduais negam irregularidades nos pagamentos feitos a magistrados entre abril e julho deste ano. TST promove seminário de precedentes na Justiça do Trabalho. Para o STJ, é possível partilha amigável com divisão desigual dos quinhões hereditários. Boa noite, eu sou Walter Lima. Em resposta ao STF, tribunais estaduais negam irregularidades nos pagamentos feitos a magistrados. As informações são sobre os meses de abril e julho deste ano. Marcelo Della Libera.
7: Os 7 tribunais brasileiros negaram irregularidades nos pagamentos a magistrados após cobrança do Supremo Tribunal Federal. As cortes do Paraná, Rio Grande do Norte, Rio de Janeiro, Maranhão, Distrito Federal, Rondônia e Goiás responderam ao ministro Alexandre de Moraes, que exigiu esclarecimentos sobre o cumprimento do teto constitucional entre abril e julho deste ano.
6: Herdeiros podem dividir bens de herança entre partes diferentes, desde que sejam maiores de idade, capazes e haja cessão de direitos hereditários. Esse é o entendimento do STJ, Fátima Uchoa.
8: Um homem falecido deixou 2 irmãos como herdeiros, sendo um bilateral e o outro unilateral. Após o inventário, ambos fizeram acordo no qual o irmão unilateral receberia a maior parte dos bens. A Justiça de São Paulo recusou a homologação da partilha por entender que haveria renúncia parcial da herança, o que é vedado por lei. Mas a terceira turma do STJ considerou que o juiz deve verificar apenas se a vontade dos herdeiros foi manifestada de forma livre e regular, sem exigir que cada um receba a mesma parcela. Segundo a ministra relatora Nancy Andrighi, a partilha amigável prevista no Código Civil prestigia a autonomia dos herdeiros, exigindo apenas que eles sejam capazes, estejam de acordo com a divisão e sigam as formalidades legais.
6: Atenção, magistrados, servidores da Justiça do Trabalho e público em geral. TST promove seminário de precedentes na Justiça do Trabalho. O encontro é para debater os entendimentos consolidados que devem ser aplicados nos julgamentos de processos em todo o país. Mila Amaral.
9: O seminário está marcado para os dias 2 e 3 de setembro na sede do TST em Brasília. O evento faz parte da Semana Nacional dos Precedentes Trabalhistas 2026. O encontro vai debater a formação e aplicação dos precedentes judiciais, que são as jurisprudências definidas pelo Tribunal Superior do Trabalho, que devem ser

0: ser aplicadas em todos os julgamentos semelhantes na Justiça do Trabalho. Os painéis serão presenciais, mas depois vão ficar disponíveis no YouTube. Já os cursos são exclusivos para os magistrados e servidores com direito a certificado. Então, se você tem interesse em participar, logo mais as informações sobre as inscrições e a programação completa serão divulgadas nos canais oficiais do TST.
1: Resolução do TSE reúne regras sobre ilícitos eleitorais e condutas proibidas nas eleições 2026. O objetivo é que a disputa eleitoral se dê em condições de igualdade. Fábio Ruas.
2: As diversas irregularidades são divididas em 6 grupos principais: abuso de poder, fraude, corrupção eleitoral, arrecadação de gastos ilícitos de campanha, captação ilícita de voto e condutas vedadas a agentes públicos. Para saber quais tipos de conduta caracterizam essas irregularidades, é só entrar no site tse.jus.br, acessar diretamente as resoluções ou a série de reportagens por dentro das eleições.
1: Justiça confirma a suspensão de novas licenças para Complexo Azulão, no Amazonas, até a realização de consulta prévia e estudos sobre povos indígenas. A ação foi proposta pelo MPF. Vanessa Pereira.
3: O Tribunal Regional Federal da Primeira Região, o TRF1, manteve por unanimidade a decisão que suspende as atividades e a emissão de novas licenças ambientais para o Complexo Azulão, empreendimento de exploração de gás natural da empresa Eneva S.A., localizado nos municípios de Silves e Itapiranga. A área é sobreposta ao território reivindicado como terra indígena Gavião Real. O TRF1 reafirmou que a ausência de homologação definitiva da terra indígena não afasta a proteção constitucional do território.
1: 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Uma boa noite, bom fim de semana e até segunda-feira.
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1: Eu sou Paula Groba.
2: E eu sou Ricardo Nakaoka.
1: E estes são os destaques de hoje do Jornal do Senado, que começa agora.
2: Sugestão de cidadão para simplificar tributação de profissionais liberais vira projeto de lei.
1: Projeto cria alerta nacional para ampliar buscas por pessoas desaparecidas.
2: Porte de arma para mulheres sob amparo da Lei Maria da Penha pode ser autorizado.
1: Boa noite.
2: Boa noite.
1: Uma ideia que nasceu da participação popular pode mudar a forma como profissionais liberais pagam impostos no Brasil.
2: A Comissão de Direitos Humanos aprovou uma sugestão apresentada no portal E-Cidadania para simplificar o regime tributário da categoria. O texto agora será transformado em projeto de lei. Repórter Patrícia Oliveira.
3: Um cidadão de Goiás sugeriu ao Senado a criação de um regime tributário simplificado para arquitetos e engenheiros que atuam como pessoa jurídica e não possuem funcionários. A sugestão recebeu mais de 20 mil apoios online e foi aprovada na Comissão de Direitos Humanos. O relator, senador Laércio Oliveira, do Progressistas de Sergipe, ampliou essa medida para todas as categorias de profissional liberal que trabalha por conta própria, chamado de microempreendedor profissional, ou MEP. Poderá optar pelo regime do MEP o profissional que tiver receita bruta anual de até R$ 120 mil, com recolhimento mensal de 6% da receita bruta. A intenção é reduzir a burocracia, incentivar a formalização e diminuir a carga de impostos para quem atua sozinho na profissão. Como destacou na leitura do relatório o senador Jaime Bagatoli, do PL de Rondônia.
4: Os jovens profissionais que hoje operam na informalidade ou como pessoa física com carga tributária sufocante teria uma porta de entrada viável para o mercado formal.
3: A sugestão aprovada será transformada em projeto de lei complementar.
1: E avançou no Senado um projeto que pode agilizar a regularização de áreas ocupadas irregularmente e melhorar as condições de moradia de milhões de brasileiros.
2: A proposta foi aprovada pela Comissão de Assuntos Econômicos e agora segue para a Comissão de Constituição e Justiça. O repórter Márcio Maturana tem os detalhes.
5: Mais de 5 milhões de domicílios no Brasil em 2022 estavam em assentamentos irregulares, como favelas, invasões, comunidades, loteamentos ilegais e palafitas, segundo o IBGE. Para enfrentar essa situação, a Comissão de Assuntos Econômicos aprovou um projeto que atualiza as regras de regularização fundiária para incluir novas diretrizes de reassentamento, planejamento urbano e de concessões urbanísticas. A proposta amplia a segurança de moradores em áreas de risco, facilita a regularização fundiária, permite maior participação da iniciativa privada, dá mais autonomia aos municípios, agiliza obras de saneamento e esclarece regras para evitar entraves na legalização dos espaços. O relator foi o senador Fernando Dueire, do PSD de Pernambuco.
6: Esses locais são marcados por ocupações desordenadas, falta de serviços públicos e infraestrutura inadequada, evidenciando a necessidade urgente de políticas públicas eficazes para regularização fundiária e melhoria da qualidade da moradia e, por conseguinte, da qualidade de vida das pessoas.
5: O texto de autoria do senador Chico Rodrigues, do PSB de Roraima, segue para a votação na Comissão de Constituição e Justiça.
1: E a Comissão de Agricultura e Reforma Agrária analisa um projeto que reduz o tamanho mínimo para o desmembramento de imóveis rurais. A proposta fixa esse limite em 5 mil metros quadrados, o equivalente a meio hectare. Hoje, a área mínima varia entre 2 e 5 hectares, conforme a região, e imóveis menores não podem ser registrados em cartório nem cadastrados no INCRA.
2: O relator da proposta é o senador Wellington Fagundes, do PL de Mato Grosso. Segundo ele, a mudança pode ampliar as oportunidades para as famílias que vivem no campo, estimular a geração de empregos, facilitar a comercialização da produção rural e contribuir para reduzir os conflitos fundiários.
7: Como relator, já tenho decisão de fazer um relatório favorável, porque tenho certeza que esse parcelamento de terras com 5 mil metros quadrados vai permitir geração de emprego, vai permitir paz no campo.
1: Comissão de Segurança Pública pode votar o projeto de lei que autoriza o porte de arma de fogo para mulheres sob medida protetiva da Lei Maria da Penha.
2: A proposta, que já passou pela Comissão de Direitos Humanos, chega ao colegiado com a sugestão de que o porte seja transformado em posse caso a medida protetiva seja revogada. Repórter Bruno Lourenço.
8: O projeto de lei altera o Estatuto do Desarmamento para garantir o direito ao porte de arma de fogo a mulheres sob amparo de medidas protetivas da Lei Maria da Penha. O texto também reduz a idade mínima para 18 anos, tanto para aquisição quanto para o porte de arma pelas vítimas. O senador Plínio Valério, do PSDB do Amazonas, explicou que a situação vivida por mulheres ameaçadas justifica a concessão do porte.
9: A medida se justifica pelo princípio da legítima defesa e pelo direito à vida, ambos garantidos pela Constituição Federal. Em situações extremas em que a ameaça à integridade física é clara e presente, a possibilidade de portar uma arma pode funcionar como meio de defesa eficaz em um momento de emergência.
8: A Comissão de Segurança Pública pode acrescentar dispositivo para determinar que, caso a mulher perca o direito de portar a arma na rua, em virtude do fim de medida protetiva, ela mantenha pelo menos a posse, a fim de preservar o investimento na aquisição da arma e munição e protegê-la em casa ou no ambiente de trabalho.
1: E a Comissão de Direitos Humanos aprovou a criação de um alerta nacional para ajudar a localizar pessoas desaparecidas. Só no ano passado, o Brasil registrou mais de 85 mil desaparecimentos, uma média de 233 casos por dia.
2: Pelo projeto, operadoras de telefonia vão enviar alertas gratuitos aos celulares de pessoas que estiverem na região do desaparecimento, mobilizando a população nas primeiras horas das buscas. A proposta também prevê parcerias com aplicativos de mensagens e redes sociais e segue para a Comissão de Segurança Pública.
1: A senadora Zenaide Maia, do PSD do Rio Grande do Norte, fez um apelo para que a população doe sangue e alertou para a queda nos estoques dos hemocentros. Ela lembrou que uma única doação pode salvar e beneficiar até 4 pessoas. A parlamentar destacou que, mesmo após o fim da campanha Junho Vermelho, a necessidade de doações continua para garantir o atendimento a cirurgias, emergências, tratamentos contra o câncer e outros procedimentos hospitalares.
2: Zenaide Maia também ressaltou que, durante as férias escolares, o número de doadores costuma cair, enquanto a demanda por transfusões aumenta. Além disso, criticou a chamada PEC do plasma, que propõe autorizar bancos de sangue privados a comercializar plasma humano, o que hoje é vedado pela Constituição.
10: A doação de sangue não é transação, não é negócio, não é mercado. É um ato de fé e solidariedade da humanidade.
1: E uma nova lei sancionada garante mais segurança a professores da educação básica da rede pública que queiram investir na própria formação. A norma assegura licença remunerada para cursos de especialização, mestrado, doutorado, qualificação profissional e pesquisas na área de educação.
2: A medida foi aprovada pelo Senado em junho e teve como relatora a senadora professora Dorinha Seabra, do União do Tocantins. Segundo ela, a lei de diretrizes e bases da educação já previa o direito à licença remunerada, mas não definia quais atividades poderiam ser consideradas aperfeiçoamento profissional. Com a nova lei, essas hipóteses passam a estar expressamente previstas, o que traz mais segurança jurídica e reforça a valorização dos professores.
11: Trata-se de reconhecer que o professor não é apenas receptor de conhecimento produzido pela academia, mas ele também é agente capaz de produzir saberes a partir da sua experiência profissional.
2: Com a edição de Paula Groba e trabalhos técnicos de João Lira, o Jornal do Senado fica por aqui. Acompanhe agora as notícias da Câmara dos Deputados. Boa noite.
1: Boa noite e um bom fim de semana.
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12: 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Deputados estudam considerar peso do veículo no cálculo do IPVA.
14: Projeto autoriza governos a comprar produto ou processo inovador.
12: Comissões avaliam ação nacional de enfrentamento ao capacitismo.
14: Boa noite. Avança projeto na Câmara sobre a Política Nacional de Enfrentamento ao Capacitismo. A repórter Júlia Lopes nos conta quais são as medidas.
15: A Comissão de Defesa dos Direitos das Pessoas com Deficiência aprovou o projeto que institui a Política Nacional de Enfrentamento ao Capacitismo. A proposta, apresentada pelo deputado Duarte Júnior do Maranhão, tem como objetivo erradicar a discriminação contra pessoas com deficiência e promover a inclusão social efetiva. Pelo texto, o conceito de capacitismo é associado à definição prevista na Convenção Internacional sobre os Direitos das Pessoas com Deficiência, que reconhece como discriminação por motivo de deficiência, direta ou indireta, toda ação que resulte na violação de direitos humanos, na exclusão social e na restrição do direito à cidadania. O Brasil tem hoje mais de 14,4 milhões de pessoas com deficiência, o equivalente a 7,3% da população com 2 anos ou mais. Segundo a quarta edição da pesquisa Udiversity, 72% das pessoas com deficiência que procuram emprego afirmam já ter sido alvo de capacitismo no processo de contratação. Isso significa que 7 em cada 10 profissionais com deficiência relatam ter enfrentado discriminação na busca por trabalho. O deputado Duarte Júnior destacou a importância de conscientizar a população sobre o tema e ressaltou que a legislação brasileira já prevê a discriminação como crime.
16: É fundamental uma política de enfrentamento ao crime de capacitismo. E esse enfrentamento passa por uma sanção, uma punição que preenche o caráter punitivo, coercitivo e pedagógico para desestimular essa prática. O crime de capacitismo já é previsto pela Lei Brasileira de Inclusão, mas estamos apresentando...

0: transforma um crime de capacitismo num crime hediondo e também num crime inafiançável e prescritivo.
1: A proposta também estabelece que o governo federal deverá implementar a política, além de adotar outras diretrizes, como a realização de campanhas educativas e de conscientização sobre o capacitismo, o incentivo à inserção de pessoas com deficiência no mercado de trabalho e em todos os setores da sociedade, além do fortalecimento da educação e da cultura inclusiva. Na opinião da deputada Érica Cocai, do PT do Distrito Federal, que participou da discussão, a acessibilidade e a inclusão precisam estar presentes em todos os espaços.
2: Então, portanto, se nós vamos assegurar uma cidade onde todos os nossos direitos possam ser contemplados e tenham espaços fartos para que eles possam serem efetivados, não é permitido que nós tenhamos a exclusão de determinados espaços da acessibilidade. A acessibilidade tem que ser em todos os cantos onde nós exercemos essa mágica condição humana.
1: A proposta, que busca reduzir a discriminação e ampliar a conscientização da população sobre os direitos das pessoas com deficiência, segue agora para análise na Comissão de Finanças e Tributação. Da Rádio Câmara de Brasília, Júlia Lopes.
3: Habitação. A Câmara promoveu audiência para discutir os critérios de seleção para o Minha Casa Minha Vida Rural. Hildo Rocha, do MDB do Maranhão, resume que foram priorizados municípios com menor índice de desenvolvimento humano, maior população rural e maior déficit habitacional.
4: Hildo Rocha também cita ampliação dos investimentos em habitação rural e informa que cerca de 80 mil moradias já foram contratadas. O parlamentar acrescenta que 3 mil casas do residencial Mato Grosso, no Maranhão, devem ser entregues nos próximos dias.
3: Meio Ambiente. Carlos Gomes, do Republicanos do Rio Grande do Sul, comemora a aprovação do projeto que amplia os incentivos fiscais destinados à reciclagem para fortalecer a economia circular. A proposta aumenta o limite de dedução do imposto de renda para estimular novos investimentos.
4: O parlamentar afirma ainda que a lei de incentivo à reciclagem já viabilizou centenas de projetos em todo o país e que o aperfeiçoamento da legislação vai ampliar a captação de recursos. Carlos Gomes pede o apoio dos deputados para a aprovação da matéria.
3: Transportes. Comissão da Câmara dos Deputados aprovou uma proposta que muda cálculo do IPVA para considerar peso do veículo. A repórter Paula Bittar explica qual a diferença para o sistema atual.

0: tirou do texto o item que estabelecia um limite na despesa total anual do Congresso Nacional, das Assembleias Legislativas e da Câmara Legislativa do Distrito Federal, assim como dos Tribunais de Contas. Segundo Castro, esse item estabelecia parâmetros financeiros incompatíveis com a manutenção da autonomia administrativa e financeira dos entes federados. Mas o texto mantém um limite para gastos com propaganda institucional de todos os poderes e do Ministério Público de 0,1% da receita corrente líquida. Fica proibida a publicidade de caráter promocional ou pessoal. Com relação à mudança na arrecadação dos entes a partir de novas regras para o IPVA, o relator disse que a comissão que ainda vai analisar a proposta deverá se debruçar sobre o tema para avaliar os efeitos fiscais, federativos e orçamentários, inclusive quanto à eventual redução de receitas, a repercussão sobre a autonomia financeira dos estados e a necessidade de regras de transição capazes de preservar a continuidade dos serviços públicos. Logo no início da reunião da CCJ, o presidente da comissão, deputado Leulo Manto Júnior, do União da Bahia, disse que o debate é sobre a modernização do sistema tributário brasileiro.
1: É legítimo reconhecer que para milhões de brasileiros o veículo deixou de ser um bem de luxo há muito tempo. Para inúmeras famílias, representa instrumento de trabalho, fonte de renda, meio de transporte indispensável e condição para o exercício de atividades econômicas. Em um cenário de elevada carga tributária, é natural que o Parlamento seja chamado a discutir se determinados modelos de tributação continuam atendendo aos princípios da razoabilidade, da justiça fiscal e da capacidade contributiva.
0: Já o deputado Helder Salomão, do PT do Espírito Santo, disse que a comissão especial deverá encontrar uma solução para a redução na arrecadação. E ele também acredita que a mudança poderá gerar uma distorção.
2: O cara que tem um caminhão velho, pesado, vai pagar um imposto maior do que o cara que tem uma Ferrari construída com fibra de carbono, levíssima. Então não podemos promover aqui uma distorção e privilegiar os ricaços, aqueles que vão poder comprar uma Ferrari, uma BMW.
0: O autor da proposta, deputado Kim Kataguiri, do Missão de São Paulo, por outro lado, afirmou que não falta de onde cortar para garantir a redução na carga tributária.
3: Nós temos para apresentar na comissão especial mais de 200 bilhões de reais em diferentes compensações que podem ser colocadas. Privilégio para cortar, seja tributário, seja de supersalário, seja de desonerações setoriais, não falta no nosso país.
0: A proposta que altera a base de cálculo do IPVA para considerar apenas o peso do veículo e não mais o valor de mercado ainda precisa ser analisada por uma comissão especial que deverá ser criada para esse fim e depois segue para a apreciação do plenário, onde precisará ser votada em dois turnos. Da Rádio Câmara, de Brasília, Paula Bittar.
4: Previdência. Doutor Flávio, do PL do Rio de Janeiro, solicita a aprovação de projeto de sua autoria que propõe o pagamento automático do salário maternidade pelo INSS logo após a apresentação do atestado médico ou certidão de nascimento.
5: Doutor Flávio afirma que o projeto reduz a burocracia e as longas filas enfrentadas pelas mulheres, evitando que muitas mães fiquem sem renda por 2 a 4 meses, justamente no momento de vulnerabilidade e aumento de despesas com o recém-nascido, como acontece hoje.
6: Desenvolvimento Regional.
4: Daniel Trizeciak, do PSDB, pede a liberação de 27 bilhões de reais da multinacional chilena CMPC em Barra do Ribeira, no Rio Grande do Sul. Segundo ele, a falta de conhecimento da realidade local e a burocracia travam a instalação da fábrica, que deve gerar mais de 12 mil empregos.
5: Uma ação civil pública do Ministério Público Federal questiona a falta de consulta a indígenas da região. Daniel Trizeciak defende, entretanto, o cumprimento da lei e o apoio ao maior aporte privado da história gaúcha para assegurar os trabalhadores e impulsionar o sul do estado.
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1: Votação.
2: A Câmara aprovou duas medidas provisórias, uma delas para subsidiar o custo do litro do diesel e a outra para ajudar na recuperação após as enchentes em Minas Gerais. O repórter Antônio Vital acompanhou a votação.
3: A Câmara dos Deputados aprovou duas medidas provisórias que autorizam o uso de dinheiro público para finalidades emergenciais não previstas no orçamento deste ano. Uma delas permite que a Agência Nacional do Petróleo, Gás Natural e Biocombustíveis, a ANP, use 10 bilhões de reais do orçamento para custear parte do preço do diesel, depois do aumento no mercado internacional provocado pela guerra entre os Estados Unidos e o Irã. Ao editar a medida provisória, o governo argumentou que o conflito tem o potencial de gerar um efeito cascata inflacionário, desabastecimento e comprometimento da atividade econômica. A medida provisória foi editada em março, 20 dias depois do início do conflito no Oriente Médio, com efeito imediato. Na prática, esse dinheiro está sendo usado para subsidiar 32 centavos por litro de diesel para os produtores e importadores do combustível, o que tem reflexo no custo final para o consumidor. O prazo para o subsídio termina no fim do ano, ou quando atingir um montante de 10 bilhões de reais. O deputado Tadeu Venere, do PT do Paraná, defendeu a necessidade de custear parte do preço do diesel.
4: Parte desses recursos vem justamente de um imposto, entre aspas, uma taxação sobre exportação, para evitar que nós tivéssemos uma disparada do preço do diesel. Lembrar que o diesel hoje movimenta praticamente 100% do transporte público. Lembrar que o diesel é responsável por mais de 80% de todo o transporte de carga no Brasil, seja ele rodoviário, seja ele ferroviário, seja ele por navios. Então é preciso que a gente olhe para esta medida que está sendo tomada como uma medida para proteger a população brasileira.
3: A segunda medida provisória aprovada autoriza o uso de 1,3 bilhão de reais para compensar danos causados pelas enchentes que afetaram em fevereiro a população de cidades como Ubá e Juiz de Fora, na Zona da Mata de Minas Gerais. Desse total, 500 milhões foram destinados à construção de 1.500 casas do programa Minha Casa Minha Vida. O restante será usado para custear ações para diminuir as consequências das mudanças climáticas, para assistência social e para financiar pequenas empresas da região. O deputado Hildo Rocha, do MDB do Maranhão, defendeu a importância dos recursos emergenciais.
5: É uma provisória importante que vem em socorro de Minas Gerais, da cidade, principalmente da cidade de Juiz de Fora, de Ubá, que precisavam de atendimento, famílias que sofreram com as enxurradas, com as enchentes que lá tiveram durante já neste ano, e também ainda aqueles do Rio Grande do Sul que precisavam de moradia.
3: As duas medidas provisórias foram enviadas para análise do Senado. Da Rádio Câmara de Brasília, Antônio Vital.
1: Agricultura.
6: João Daniel, do PT de Sergipe, é favorável a medidas emergenciais de apoio aos produtores rurais e preservação dos rebanhos. Ele informa que apresentou projeto de lei e indicações ao governo federal em busca de crédito para evitar prejuízos à economia regional.
2: João Daniel alerta para os efeitos das mudanças climáticas e da estiagem sobre a produção agropecuária no semiárido de Sergipe. De acordo com o deputado, a seca comprometeu grande parte da safra e ameaça a principal bacia leiteira do estado.
1: Economia.
6: Florentino Neto, do PT do Piauí, defende projeto que autoriza a União a criar uma empresa estatal para atuar na distribuição de combustíveis e gás de cozinha. A proposta também permite ampliar a participação pública em refinarias e outras estruturas estratégicas para abastecimento nacional.
2: No entendimento de Florentino Neto, a medida fortalece a soberania energética e protege o país em situações de desabastecimento. Ele considera ainda que a iniciativa contribui para a estabilidade da oferta de combustíveis, além de proteger os consumidores contra aumentos abusivos.
6: Dimas Gadelha, do PT do Rio de Janeiro, defende a criação da Terrabras, empresa pública destinada à pesquisa, exploração e processamento de minerais estratégicos. A estatal atuaria em áreas ligadas a terras raras e outros insumos utilizados na transição energética.
2: O deputado argumenta que a medida fortalece a soberania nacional, estimula a industrialização e a agregação de valor no país. Dimas Gadelha conclui que o texto prevê ainda mecanismos para ampliar o controle estatal sobre cadeias produtivas consideradas estratégicas.
1: Ciência e tecnologia.
6: Comissão aprova projeto para compra pública de produto inovador. A repórter Sofia Peçanha tem os detalhes.
7: A Comissão de Ciência, Tecnologia e Inovação da Câmara dos Deputados aprovou um projeto que altera a Lei da Inovação para permitir que o poder público adquira produtos ou processos inovadores desenvolvidos com recursos de incentivo à pesquisa e ao desenvolvimento tecnológico. A proposta autoriza que contratos firmados pelo governo para atividades de pesquisa e desenvolvimento possam incluir cláusula que garanta a compra do produto ou processo inovador resultante desses projetos, inclusive nos casos de encomendas tecnológicas e transferências estratégicas de tecnologia. A deputada Maria do Rosário, do PT do Rio Grande do Sul, relatora na comissão, explicou que o objetivo é dar segurança aos investimentos em inovação.
8: Propõe resolver essa lacuna ao incluir dispositivo que trata da garantia de mercado para produtos e serviços resultantes de projetos contratados por meio de encomendas tecnológicas, conferindo previsibilidade e atratividade aos investimentos em inovação.
7: Segundo a justificativa, embora existam recursos públicos significativos aplicados em inovação por meio de editais de subvenção econômica e fundos tecnológicos, ainda não há mecanismos claros que assegurem mercado para os produtos desenvolvidos com esse apoio. Para a deputada Alice Portugal, do PSDB da Bahia, relatora na Comissão de Administração e Serviço Público, a mudança busca justamente superar essa limitação.
9: Esse dispositivo não tem sido amplamente aplicado, pois carece de mecanismos que garantam a continuidade dos investimentos e, consequentemente, o interesse do setor privado no desenvolvimento tecnológico como parceiro dos interesses públicos, traduzidos pelo avanço tecnológico do país a médio e longo prazo. É exatamente desse ponto que reside o objetivo dos projetos.
7: Os autores do projeto, a deputada Jandira Fegari, do PSDB do Rio de Janeiro, e outros parlamentares, defendem que ao garantir a possibilidade de aquisição dos produtos desenvolvidos com recursos públicos, o texto amplia a segurança jurídica para empresas e instituições de pesquisa e fortalece a autonomia tecnológica do país. Atualmente, a Lei da Inovação estabelece mecanismos de fomento à pesquisa, mas não prevê de forma explícita a garantia de aquisição, pelo Estado, das soluções desenvolvidas. O projeto pretende fechar esse ciclo, fortalecendo a política de inovação e estimulando a consolidação de uma base produtiva nacional mais competitiva. Agora, o projeto que permite a compra pública de produto inovador financiado com recursos públicos segue para análise da Comissão de Finanças e Tributação. Da Rádio Câmara de Brasília, Sofia Pessanha.
10: Justiça.
2: Marcelo Moraes, do PL do Rio Grande do Sul, critica a operação realizada pela Polícia Federal na residência de Jair Bolsonaro por determinação do ministro Alexandre de Moraes. Para o deputado, a medida foi uma perseguição política e, segundo ele, não encontrou irregularidades.
6: Marcelo Moraes também questiona a atuação da Polícia Federal em outros casos envolvendo autoridades e familiares do ex-presidente. O parlamentar conclui manifestando solidariedade a Jair Bolsonaro e afirmando que o ex-presidente é alvo de perseguição política.
2: Termina agora o Jornal Câmara dos Deputados, produzido pela Rádio Câmara, com trabalhos técnicos de Everson Urani e apresentação de José Carlos Andrade e Márcio Aquilissardi. Uma boa noite para você.
6: Uma ótima noite. A Voz do Brasil volta na segunda-feira. Bom fim de semana.
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0: 20h07.
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3: 20 horas e 12 minutos.
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0: Bonito demais!
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0: Vamos fazer esse som? Simão!
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2: 21 horas e 1 minuto.